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Bom dia, boa manhã de quarta-feira. Eu sou André Penin, estou consigo até às 7 da manhã. Eu sei que ainda é muito, muito cedo, portanto, se estiver na cama, esta próxima música é uma boa dica para quem estiver ao seu lado. Chama-se Hold Me in the Dark.

What doesn't kill you makes you stronger, diz a Kelly Clarkson, e digo-lhe eu também, se está acordado a esta hora. Bom dia, boa manhã de quarta-feira. Eu sou André Penin, estou consigo até às 7 da manhã para ouvir agora na Rádio Comercial, Rádio número 1 de Portugal, Taylor Swift com The Fate of Ophelia.

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Rádio Comercial, bom dia, boa manhã de quarta-feira. Se vai na estrada, vá com cuidado, porque ainda não é hoje que o mau tempo, que a chuva vai dar tréguas, portanto, mesmo muito, muito cuidado na estrada. Bom dia, eu sou André Penin, estou consigo até às 7. Já a seguir temos Macklemore.

0: E desse lado não está só, está com a Rádio Comercial, a Rádio Número 1 de Portugal. Bom dia, eu sou André Penin, sou a sua companhia até às 7 da manhã. Se gosta de música que sente imensos sentimentos, então tem de ficar para ouvir o Luís Capaldi, que toca já a seguir.
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0: Bom dia, boa manhã de quarta-feira, dia 26 de agosto. Eu sou André Penin, estou consigo até às 7. Não se atrase, já passam das 6 da manhã e arrancamos esta hora com uma música que eu gosto muito, chama-se Fever Dream, do Alex Warren, e toca já a seguir.
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0: super recordação dos Linkin Park com In The End. Bom dia, eu sou André Penin, estou consigo até às 7 da manhã. Já a seguir vamos ter as primeiras notícias do dia e também vamos saber do trânsito. Mas antes disso, continuamos com a melhor música. Sempre vem aí Dermot Kennedy.
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0: Rádio número 1 de Portugal, e está na hora das primeiras notícias do dia com o Paulo Rico. Bom dia, Paulo.
1: Bom dia, André. 11 distritos de Portugal continental sob aviso amarelo esta quarta-feira. A previsão é de chuva, que pode ser por vezes forte e acompanhada de trovoada, principalmente a norte e centro. Este aviso amarelo já está em vigor para Viana do Castelo, Braga, Porto e também Aveiro. Durante a manhã é alargado a mais distritos, principalmente a norte, mas também do centro do país, e vai durar até às 3 da tarde, pelo menos. A Proteção Civil alerta também para o risco de inundações e deslizamento de terras. O mundo acorda ainda com as reações à morte de Dolly Parton. A rainha da música country tinha 80 anos e deixa, Silvio Mendes, uma longa carreira com várias músicas de sucesso a nível mundial.
2: Dolly Parton construiu uma carreira com mais de 6 décadas repletas de sucessos que a tornaram numa das artistas mais reconhecidas e premiadas da música norte-americana, mais precisamente no género country. Venceu 11 Grammys, vendeu mais de 100 milhões de discos e compôs mais de 3 mil canções, em que se destacam temas como I Will Always Love You, 9 to 5 ou Jolene, claro. Além de artista, era filantropa. Em 2025, perdeu o companheiro de uma vida inteira, Carl Dean, com quem casou em 1966.
1: Dolly Parton morreu ontem, tinha 80 anos. A Federação Nacional dos Médicos alerta para várias urgências encerradas ou em contingência no país. Situação mais complexa na região de Lisboa e Val do Tejo, mas há problemas também noutras regiões. A FNAM reivindica mais profissionais para solucionar os problemas. Entretanto, ainda na saúde, o Ministério da Saúde e o INEM reúnem-se hoje com o Sindicato dos Técnicos de Emergência Pré-Hospitalar. O objetivo é clarificar as questões que estão na base da greve de 2 dias em setembro. O presidente do sindicato admitiu à agência Lusa desconvocar essa greve, dias 14 e 28, se as reivindicações forem aceitas pelo governo.
0: As notícias voltam a ser atualizadas às 7. Para já olhamos para o trânsito, que esta hora é uma oferta Benecar. Bom dia, Cláudia Capela. Já há trânsito a esta hora?
3: Olá, muito bom dia, André. Amanhã começa com chuva, principalmente na região norte. Essa informação para já. Atenção à circulação, pavimento escorregadio, mais perigoso. Modera a velocidade e circula ainda com mais atenção. Por enquanto, ainda a circulação regular nos principais acessos à cidade do Porto. Em Lisboa, na A8, no sentido Lisboa, Torres Vedras, na sequência de acidente grave que ocorreu esta madrugada, ainda trabalhos de reparação das vias nas portagens em Loures. Duas cabines estão encerradas, estão disponíveis uma via manual e as duas vias verde. Circulo com precaução na aproximação então às portagens em Loures. Há também trabalhos a decorrerem ainda Fogoteiro, Almada, na A2, na zona de Corroios, quilómetro 9,5. Duas vias também aqui cortadas. Trânsito ainda sem muitas dificuldades para a ponte 25 de Abril, só abrandamento na chegada às portagens a Sul, em Almodóvar. A nota para acidente na estrada de São Bernabé. Circula aqui com maior prudência. Mais informações, 800 20 20 10.
0: 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E hoje a resposta é chuva, períodos de chuva ou aguaceiros que poderão ser por vezes fortes no norte e centro. Conte também com um vento forte na faixa costeira e nas terras altas e ainda pequena descida da temperatura, em especial a máxima. 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E seguimos com a melhor música sempre. Vem aí a Bárbara Tinoco.

super recordação de Leona Lewis na Rádio Comercial, a rádio número 1 de Portugal. Bom dia, boa manhã de quarta-feira. Eu sou o André Penin e se está difícil sair da cama, esta música agora é para si. Chama-se Não Está Fácil, junta Virgulho e Maninho.

0: Isso não está fácil, agora fica um bocadinho mais fácil porque já temos Pedro Ribeiro, as manhãs da comercial estão a chegar.
1: Obrigado pelo teu otimismo, mas de facto eu levo à letra o nome desta música, porque não está fácil.
0: Não está, hoje quarta-feira é um dia, aquele dia à meio da semana, não é? Pá, complicado.
1: E sabes que para quem tem o nosso horário, se te esticas um bocadinho à noite, ou seja, se te deitas um bocadinho mais tarde, pagas uma fatura. Eu estou a ver uma série que chega ali uma altura da noite, tu pensas, então, qual é o mal de ver mais um episódio?
0: Pois, eu percebo.
1: São só 40 minutos e depois pagas um preço por isso. Estou a ver uma coisa que é muito emocionante, que se chama The Lioness. Já viste?
0: Não, mas está na minha lista. Está na minha lista.
1: É muito, eu diria, é muito intenso. É muito, muito intenso.
0: E antes de dormir, não sei se é bom para o teu sono, Pedro
1: Sim,
0: Ribeiro.
1: Porque aquilo. Aquilo é mesmo muito intenso, vou dizer. Tem algumas cenas muito, muito complicadas.
0: Tens esse cuidado. Eu tenho cuidado de quando vejo séries antes de dormir, que não sejam séries que me ponham o cérebro a trabalhar demasiado, para que depois consiga adormecer mais facilmente. Não pensas nisso.
1: Estou a pensar agora demasiado tarde. Mas de facto pagas um preço. Enfim, vamos dar o nosso melhor. Vamos ao resumo de ontem?
0: Vamos a isso.
1: Vamos embora.
2: Ontem foi assim.
1: Eu não sei se isto não foi o primeiro single, mas se não foi o primeiro, é dos primeiros dos Dama. Luís é o nome do dia. Porque havia uma balada do Era Desesperado?
3: Não, Desajeitado.
1: Desajeitado.
3: Eu acho que esse, eu fiz uma versão disso para a língua portuguesa.
1: Exato. Esse é que foi o. Não. Para a língua portuguesa foi o Às Vezes.
3: Pois foi. É muito cedo. Pedro, continua a tua, vou-me embora. Tchau.
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1: Billy Ray Cyrus faz anos. E portanto, é hora de ir buscar Achy Breaky Heart. Don't tell my heart, my achy breaky
3: heart. 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Só consigo imaginar Pedro Ribeiro a dançar isto com um chapéu de cowboy.
1: Sim, sim, e com umas botas com umas esporas.
3: Tem que ser.
1: Tem que ser.
3: Porque quem espora sempre alcança.
1: Ah, que grave. 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

0: Algarve. Diz que foi uma existência meia hippie, que a dada altura viviam mesmo sem eletricidade e tudo. Aliás, esta família é muito particular. O pai dela tinha uma banda que era ao mesmo tempo reggae e punk.
1: Reggae e punk?
0: Sim, sim.
1: Deixa-me só dizer que reggae e punk fazem tanto sentido juntos como Estocolmo e o Algarve.
0: Sim, sim. E não é a única que viveu em Portugal, sei lá, por exemplo, a Dua Lipa.
1: Onde é que ela viveu?
0: Acho que foi a Irmezinde.
1: É sério?
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0: 10 jogos que se jogam no recreio.
3: Claro, o jogo da batata.
1: É uma caca.
4: O peão.
0: O peão, ok.
3: Apanhadinhas.
4: Apanhadinhas.
0: Isso, a apanhada. Bem, pode ser, mais.
1: A mulher do bode que não vê.
0: Eita.
4: A cabra cega.
0: Meu Deus, que ajuda. Meu Deus. Vai.
1: 1, 2, 3.
4: Diga lá outra vez.
0: 1, 2, 3, diga lá outra vez, é maravilhoso.
1: É macaquinho da chinesa, homem. É.
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0: 43% das pessoas diz que costuma ensaiar conversas difíceis e que o sítio preferido para ensaiar essas conversas é no carro, enquanto conduz.
6: Eu, por acaso, estava aqui no carro. Estou a ir em direção ao trabalho, não é? E, por acaso, estava aqui a ensaiar uma conversa para pedir aumento ao patrão.
0: Ah, bom.
6: Coincidência, não é? Engraçado.
0: Força nisso.
6: Mas é assim, vocês só me deram mais força. Agora vou chegar lá e vou partir aquilo tudo. Vai, bora. Puxa!
0: Pois amanhã diga-nos como correu.
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0: Está connosco o Presidente da Câmara de Faro, António Miguel Pina, para nos falar um bocadinho do Festival F, que arranca para a semana em Faro. Sr. Presidente, bom dia, bem-vindo.
7: Olá, bom dia.
8: Olá, bom dia.
0: Está tudo pronto?
8: Tudo pronto, sim. Neste momento já está praticamente montado.
0: Estava aqui a...
8: Só desejamos que esteja bom tempo.
0: Mas este verão não tem sido nada mal.
8: Este ano tem-nos pregado um conjunto de partidas.
0: Foi. Eu tive no Algarve, tive sempre bom tempo.
1: Há uns anos, quando era o Estoril Open, ainda dos tempos, o João Lagos punha uma imagem de Nossa Senhora de Fátima, acho eu, para ter bom tempo.
0: Uhum.
1: Okay. Não temos Nossa Senhora de Fátima, tem o Pedro Ribeiro.
0: Não, mas portanto,
1: leva o Pedro Ribeiro e mete o Pedro Ribeiro no palco.
8: Para os outdoors, à entrada do Algarve, vamos o Pedro Ribeiro.
0: Para... Até leva mal ainda não estar a ser feito isso. Mas, não, mas tudo bem.
5: Ontem foi assim.
0: Hoje ver-se-á, vamos à música do meu tempo, que era para ser uma coisa e vai ser outra completamente diferente. Tinha preparado outra coisa que vou deixar eventualmente para amanhã, mas é que cheguei aqui e André Penin informa-me que o tempo não passa só por nós. Macaulay Culkin, o rapaz do Sozinho em Casa, como assim faz 46 anos hoje? 46. Nós cristalizamos a imagem do miúdo, não é? Nos filmes. E de repente, quando olhamos para o tempo a passar e para a efeméride, como assim ele faz 46 anos? Macaulay Culkin. O que é que isso tem a ver com a música do meu tempo? Lembra-me logo que ele entra numa música do Michael Jackson.

0: cá está ele.
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0: Michael Jackson e Black or White não estava previsto, mas fica sempre bem e é uma boa edição da Música do Meu Tempo. Todas as edições da Música do Meu Tempo estão disponíveis em podcast, no radio e na aplicação da Rádio Comercial. 4 minutos para as 7 da manhã. Bom dia. Coragem para quem está com mais dificuldade em acordar esta manhã.
1: Isso não vai dar certo, mas olha para mim.

0: Rádio Comercial, bom dia, menos de um minuto para as sete.
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0: Informação na Rádio Número 1 de Portugal com o Paulo Rico. Paulo, bom dia.
1: Bom dia. 11 distritos de Portugal continental sob aviso amarelo esta quarta-feira. A previsão é de chuva, pode ser por vezes forte e também acompanhada de trovoada, principalmente a norte e centro. O aviso amarelo que já está em vigor para Viana do Castelo, Braga, Porto e Aveiro. A Proteção Civil alerta para o risco de inundações e deslizamento de terras. O mundo acorda ainda com as reações à morte de Dolly Parton, a rainha da música country. Tinha 80 anos e deixa, Silvia Mendes, uma longa carreira, com várias músicas de sucesso a nível mundial.
2: Dolly Parton construiu uma carreira com mais de 6 décadas repletas de sucessos, que a tornaram numa das artistas mais reconhecidas e premiadas da música norte-americana, mais precisamente no género country. Venceu 11 Grammys, vendeu mais de 100 milhões de discos e compôs mais de 3 mil canções, em que se destacam temas como I Will Always Love You, 9 to 5 ou Jolene, claro. Além de artista, era filantropa. Em 2025, perdeu o companheiro de uma vida inteira, Carl Dean, com quem casou em 1966.
1: Dolly Parton morreu ontem aos 80 anos de idade. O Ministério da Saúde e o INEM reúnem-se hoje com o Sindicato dos Técnicos de Emergência Pré-Hospitalar. O objetivo é clarificar as questões que estão na base da greve de 2 dias, agendada para setembro. O presidente do sindicato já admitiu à agência Lusa desconvocar essa greve, marcada para dias 14 e 28, se as reivindicações forem aceitas pelo governo. Há pouco mais de uma semana do fecho do mercado de transferências em futebol, os principais clubes portugueses vão ajustando os plantéis. Palhinha deve ser apresentado hoje no Benfica. O lateral esquerdo de 17 anos, Moncef Sekri, assinou pelo Sporting até 2029. E o Porto vendeu Eustáquio ao Swansea, de Inglaterra, e vai chegar hoje ao Dragão por empréstimo. Médio Fofaná, que regressa assim ao clube.
0: 7:02. Cláudia Capela, bom dia. Olá. Mais uma manhã e esta com chuva em algumas zonas do país. Como estão as coisas?
3: Sim, para já a norte, mas começo este bloco informativo com informações para Beja. A informação de um acidente na zona de Cuba entre Perugarda e Faro do Alentejo. Um acidente na Nacional 387 seguido de incêndio e por isso o trânsito aqui condicionado. Um outro acidente também esta manhã em Almodóvar, na estrada de São Bernabé. Em Lisboa, a madrugada ficou marcada por um acidente muito grave na A8, nas portagens em Loures, no sentido Lisboa-Leiria. O acidente foi resolvido, mas decorrem trabalhos de reparação. 2 vias nas portagens estão fechadas. Está disponível 1 via manual e 2 vias verde. Quanto às ligações para a ponte 25 de Abril, um aumento de intensidade no final da A2 em Almada. A norte, para já, a chuva é o principal problema. Por enquanto, ainda a circulação regular nos principais acessos à cidade do Porto. E para a troca de informações, 800-2020-10.
0: Cláudia Capela, eficiente e eficácia de sempre, todos os dias, um espetáculo.
3: Como
0: sono. E quem não? E quem não? Obrigado, Cláudia. Até já. São 7:03. Solo chuva, a Cláudia já avançou essa ideia de que temos, de facto, algumas zonas do país com chuva. O Paulo Rico também falou dos avisos, de alerta amarelo, devido justamente à queda de chuva por vezes forte e acompanhado por vento que vai sentir-se mais no norte e no centro do país. Descem um bocadinho as temperaturas, em especial as máximas. Não há nenhuma capital do distrito que chegue sequer a 30 graus. Aliás, algumas nem sequer chegam a 20 de máxima. Guarda 17, Viseu 19 de máxima, Porto e Vila Real 20, Viana do Castelo, Braga e Bragança 21, Aveiro e Coimbra 22, Leiria, Castelo Branco e Lisboa 23, Santarém, Porto Alegre, Faro e Ponta Delgada 24, Évora e Beja 25, Setúbal 26 e Funchal hoje máxima de 27.
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18: Como é que tu estás, Marco?
19: Estou bem. Custa muito acordar a esta hora. Se eu acho que nós devíamos passar a fazer este programa à noite, sim.
20: Manhãs à noite?
19: Sim.
18: É um talvez.
20: Mornings in the night.
18: Olha, sabes que temos uma coisa à noite no dia 19 de dezembro?
19: Temos, é verdade.
18: Sim.
19: É verdade.
20: Já tens na agenda ou não?
19: Já pus na agenda, não sei se pode.
18: Não sabes.
19: Não, claro que sim. Epá, aliás, eu já prometi às pessoas no Instagram que não vou ter outra AVC.
20: Prometeste
19: o máximo que vou ter é uma sinusite.
20: Tá bem.

0: Mr. Know-It-All de Teddy Swims na Rádio Comercial, esteve este ano connosco no Nós Alive. São 7h10, bom dia. Surpresas do início do programa, com as quais de facto não contávamos. Apareceu primeiro esta mensagem aqui no WhatsApp da rádio.
1: Bom dia, Rádio Comercial. Estamos eu e o meu cão, que demos a volta a Portugal de moto este ano, em 2026, a caminho deste momento, desde cedo de manhã, a caminho de Lisboa. Vamos aparecer no programa da SIC, Casa Feliz. E era só para agradecer, porque a vossa emissão mantém-nos aqui acordados, em boa forma, bem dispostos para mais uma etapa.
0: Eu pensei, espera aí, este homem, o José Pizarro Dias, deu a volta a Portugal de mota com o seu cão. E perguntou-lhe aqui, mas, Zé, mas que ideia foi essa?
1: É engraçado quando faz essa questão, como é que surgiu a ideia. Foi numa das visitas a um dos shoppings pet friendly em Portugal, em Vila Real, no nosso shopping, que uma família de portugueses que está lá fora a viver, estava de férias a visitar Portugal e estava a passear no shopping. Passaram por nós e disseram, mas os cães podem entrar dentro dos shoppings em Portugal. E nesse momento eu decidi que o projeto do Cláudio seria dar a volta a Portugal a visitar todos os shoppings pet dog friendly do país. Então fizemos de mota, ele está treinado, tenho as fotografias até se vocês quiserem para vos mostrar, e em 10 dias demos a volta toda a Portugal a visitar os 29 shoppings dog friendly do país. Foram 30 shoppings ao todo, porque o primeiro e o último foi o mesmo, em Vila Real, o nosso shopping. E aconteceu, foi este ano, dia 30 de maio.
0: Isto, olha,
2: sim senhor.
0: Não sei, mas hoje ele está a dizer que está a caminho de Lisboa para ir à televisão, para ir à SIC, neste caso, e que vem de carrinha, porque está a chover,
2: claro,
0: e tal.
2: Claro.
0: Mas depois mandou aqui o mapa dos shoppings pet friendly, como ele diz.
2: Onde ele já andou.
0: Epá, o Vasco, isto é, sei lá. Tavira, Faro, Lolé, Portimão, Sines, Setúbal, Lisboa, Caldas da Rainha, Torres Novas, Coimbra, Castelo Branco, Covilhã, Guarda, Viseu, Aveiro, São João da Madeira, sei lá, Porto, Vila do Conde.
2: E foi com o cão?
0: E foi sempre com o cão.
2: Alguém perguntou ao cão se ele queria ir?
0: Mas não sei, e o cão sempre de capacete.
3: Atenção
0: a isso. Alguns cães, quando vêem motas, vão correr atrás.
2: Claro, mas imagina o cão. Opa, Zé, vai tu, pá.
0: Sim, o cão. O Cláudio a pensar.
2: Ei, o que mota?
0: É pá, queria estar tão sossegadinho.
2: Deixa estar em casa, pá.

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1: When We Were Young, a Adele, é uma grande música, o David Soares também concorda.
2: Bom dia, comerciais, Pedro, tudo em mão, tudo lhe arrua, todos os ouvintes, como é que é? É, isso é que é preciso. Esta então, música da Adele é qualquer coisa. O que faz confusão é publicidade.
1: Publicidade?
2: Tem publicidade na música.
1: Então.
2: Mas pronto, é o que é, não deixa de ser uma grande música. Põe Nívia, põe Nívia. Mas quem sou
3: eu? Epá, eu adoro, confesso, eu adoro quando estragam canções.
1: Pá, David.
3: Nunca mais na vida vamos ouvir esta canção.
1: Agora vais sempre achar que.
3: Põe Nívia. Põe Nívia, muito bom.
1: Pá, David.
3: Epá, David.
1: Está feito, pronto.
3: Não sei se me apetece insultá-lo ou abraçá-lo.
1: É magnífico. 7h17, esta é a nova dos Napas, chama-se Sortudo.
3: Bem gira a canção.

0: Música nova para os Napa, chama-se Surtudo. Sorte Nossa, passa no comercial às 7h21.
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2: Eu tenho para mim que há 3 frutas que eu abolia. 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
3: Isto é.
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3: Mas porquê que acabamos com isso?
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0: Rádio Comercial, bom dia, são 7h27. Vamos atualizar a informação sobre o trânsito. A propósito do trânsito, Cláudia Capela, já agora, não sei se estás na posse desta informação, mas ela aí fica.
1: Olá, bom dia. Passei agora por Pinamanica, sair da Cril para a segunda circular e há um despiste aí. O carro está na berma, mas quando o trânsito aumentar, aquilo vai causar confusão. Obrigada, beijinhos.
0: Obrigado, nós.
2: Isso, obrigado.
0: Muito obrigado. Só falta pôr realmente a trilha. 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Cláudia, avança.
2: E começo pelo Alentejo, em Beja. Amanhã fica marcada por um acidente muito grave que ocorreu em Cuba, em Faro do Alentejo, na Nacional 387. Um acidente seguido de incêndio. Neste momento, a indicação de circulação alternada ao quilómetro 10 neste local. Há trânsito também mais condicionado em Almodóvar, igualmente acidente na estrada municipal, a estrada de São Bernabé. Quanto a Lisboa, para além deste acidente que a nossa ouvinte agora aqui deu conta, trânsito mais à frente na segunda circular também já está a ficar mais compacto entre a saída do Eixo Norte-Sul e o Campo Grande, ligação Benfica-Aeroporto. No IC19, compacto entre Queluz e Amadora para a ponte 25 de Abril, na subida de Almada, no acesso da A2. A chuva a norte, ligações ao Porto, já ocorreu acidente na A4, embora a viatura na berma ao quilómetro 23, no troço entre Baltar e Campo. Há mais trânsito à frente entre A3 e as saídas para o Porto e zona de Francos na via de cintura interna.
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3: Pedro e Paulo Rico, não sei quanto a vocês, mas eu estou em negação. Negação porquê? Porque eu sei que está mau tempo, mas recuso-me a vestir uma camisola.
0: Sim, sim.
3: E então vem t-shirt. Sim. Porquê? Exato. Porque é agosto. Ah, e tal, está mau tempo. Eu sei que está mau tempo.
0: Não interessa.
3: Eu sei que muita gente está comigo e se está só de t-shirt, ótimo.
4: E de calções.
3: E é isso que eu ia dizer. Também parte, não esqueça de parte de baixo. Agora, em relação às máximas, estão mais baixas. Em relação aos avisos amarelos, continuam também aí por causa da chuva e do vento forte, especialmente no norte e no centro do país. Quanto às máximas, 17 na Guarda, Viseu hoje 19, Porto e Vila Real 20, Vieira do Castelo, Braga e Bragança 21, Aveiro e Coimbra 22, Leiria, Castelo Branco e Lisboa 23, Santarém, Porto Alegre, Faro e Ponte Delgada 24, Évora e Beja chegaram aos 25, Setúbal 26 e Funchal 27.
0: 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Informação agora na Rádio Comercial, 7h30, Paulo Rico, bom dia.
5: Bom dia, é hoje ouvido em tribunal o homem que atropelou 16 pessoas em Albufeira. O condutor de 35 anos estava sob efeito do álcool, foi detido depois de uma tentativa de fuga. Há 16 feridos, dois em estado grave. Hoje são conhecidas as medidas de coação. O Ministério da Saúde e o INEM reúnem-se hoje com o Sindicato dos Técnicos de Emergência Pré-Hospitalar. O objetivo é perceber se a greve de 2 dias marcada para setembro pode ou não ser desconvocada. O mundo acorda ainda com as reações à morte de Dolly Parton, de Donald Trump, Barack Obama ou Kamala Harris, também de Jane Fonda, Paul McCartney. Todos lamentam o desaparecimento de Dolly Parton, a lendária cantora, compositora, atriz, dramaturga, morreu ontem aos 80 anos de idade.
0: 7h30.
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3: Muita gente a manifestar-se aqui no WhatsApp da Comercial, ao lado do Vasco.
16: Bom dia, estou em negação igual ao Vasco. É mês de agosto, ainda não acabou, não é para vestir camisolas. Então eu também estou com uma t-shirt, mas cheguei ao carro e estão 16 graus. Mas a pessoa aguenta, ainda por cima vivo no Algarve, portanto negação nível máximo. Bom trabalho!
3: Está de t-shirt, mas chegou ao carro, estão 16 graus. Mas continua, mas não e não é a única.
17: Bom dia, manhãs. Vasco, estou contigo, mas neste caso relacionado com os chinelos. Recuso-me a calçar sapatos fechados, não consigo, ainda é agosto. Nos bracinhos coloco um casaquinho, malha assim uma coisa fininha só para não sentir o frio, mas os pés recuso-me.
3: Pés não têm frio.
17: A andar de sapato fechado.
3: Não pode ser.
17: Nem que chova milhões.
3: Pode chover milhões.
17: Andar de sandálias e chinelos. Beijinhos.
3: Pronto, aí vai ela, firme e segura com os seus chinelos. Mesmo que esteja a chover tanto que crie poças na rua.
18: Não
3: interessa.
18: Nada. Chinelinho, Havaiana, boa, siga.
3: Está tudo contigo. Agosto é agosto. Não interessa que esteja a chover. Negação máxima. Gosto de sushi e não ponho. Depois o wasabi.
18: Põe o wasabi?
3: Mas há quem ponha mesmo na soja, não é?
18: Há quem ponha na soja.
3: Não nas peças de sushi, mas.
18: Sim, eu ali... gosto de pôr o wasabi na soja, fazendo uma espécie de uma pequena pasta amarela.
3: Uma pequena sopa, sim, no fundo, sim. Uma pequena sopa.
18: Molhas ali um bocadinho a pecinha do sushi e depois do sushi.
3: Vamos ao sushi.
18: Não ias agora ao sushi?
3: Então não ia ao sushi.
18: Eu agora conheço sushi.

0: Rádio Comercial, bom dia. Todo um país em negação, seguindo os ensinamentos de Vasco Palmeirim, que tu dizes que estás em negação porque, mesmo que a previsão fale em chuva, não queres saber?
1: É gosto. Os casacos só saem. No outro dia tirei um que era um levezinho porque estava a chover.
0: Ok.
1: Mas de resto, estou de t-shirt.
0: T-shirt e não poucas vezes calções e tudo.
2: Vasco, estou contigo completamente em negação.
0: Negação, total.
2: E ao segundo dia a chover torrencialmente, deixei os meus calções assim pendurados no cabide e fui buscar com muito pouca vontade as minhas calças. Epá, mas andar de sandálias e a chover torrencialmente e a trabalhar num táxi e andar a pisar poças com dois palmos de água quase é muito mal. E andar a trabalhar com sandálias molhadas é muito mal.
0: Não é, Nuno, epá, não é.
2: Vasco, estamos juntos.
0: Tem que ser, Nuno, tem que ser. Ignora as poças. As poças são psicológicas. Portanto, em negação absoluta. E as pessoas que tiraram esta semana de férias?
1: Epá.
0: A pensar que iam para a praia e tal.
1: Já pensei muito nessas pessoas.
0: Muito. Não pensaste assim.
1: Pensei por causa a nossa dose de culpa. Porque nós, a semana passada, quando pensámos nesta semana e nas pessoas que, com alguma, digamos assim, fanfarronice, mandavam mensagens, vocês já foram de férias, eu ainda vou. Somos capazes de ter desejado algum mal a essas pessoas.
0: E, no entanto, agora estamos a pensar nesses tempos e a pensar, se calhar, a culpa é nossa. Estão a chegar imagens do trânsito. É inverno. É tempo cinzento, chuva forte, portanto é bom. O pessoal que está em negação, é bom que esteja em negação, mas tenha cuidado com as constipações, porque em algumas zonas do país está mesmo
1: eu
0: frio.
1: Eu juro que não me lembro de um agosto em que na folha da previsão do tempo que está aqui tenha avisos amarelos por causa da chuva e vento fortes.
0: E não há nenhuma capital de distrito que chegue aos 30 de máxima
1: não,
0: e
1: não,
0: algumas não.
1: Não
0: chegam aos 20 sequer.
1: Yeah.
0: Portanto, estamos nessa. Estava aqui a ver uma efeméride. Isto realmente... Meu Deus, como assim faz hoje mesmo 24 anos que saiu o segundo álbum dos Coldplay? A Rush of Blood to the Head.
1: Olha, continua a ser o meu favorito.
0: É?
1: É, adoro isto. De ponta à outra. A última canção deste disco é uma canção chamada Amsterdam, que é uma canção extraordinária. É tudo, neste disco está tudo certo.
0: Nomeadamente esta. É a grande música.

0: Put a Smile Upon Your Face, o quarto single dos quatro que saíram deste disco, que faz hoje 24 anos, o álbum A Rush of Blood to the Head. Os outros foram The Scientist, In My Place e também
1: Dose Dupla
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1: Duas músicas seguidas com o mesmo artista.
0: E também Clocks. Foram os quatro singles deste disco.
3: Não são maus singles, não é um mau álbum.
0: É um disco incrível.
4: São quantas canções? São 11.
0: Acho que são

0: manhã cinzenta de agosto e com chuva à mistura, mas toda a gente em negação, alegremente.
1: Bom dia, comercial. Eu a pôr aqui pela zona de Santarém, também estou em negação completa, total, e as minhas t-shirts dizem que sofrem de claustrofobia quando tento colocar uma suede por cima, principalmente à noite, quando venho trabalhar, trabalho por turnos e as noites estão realmente um bocadinho mais frescas, em agosto não se pode. Beijinhos.
0: Aqui muita convicção nesta negação, é?
2: Bolas, parecia uma estrela rock dos anos 80. Em agosto, não se pode!
0: Pat Benatar, faltam 10 minutos para as 8.
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0: De vez em quando vamos à internet e fazemos uma compilação de coisas que nos parecem polémicas. Pizza fria é melhor que pizza quente.
2: É pá, não pode.
0: Pá, atenção.
2: Não pode. Atenção, pizza fria já comi e de vez em quando até sabe bem.
0: Claro.
2: Até porque às vezes se aqueces pizza no micro-ondas não fica grande cena.
0: Mas é incomparável com a pizza acabada de fazer.
2: Acabadinha de sair.

0: Um bom dia para quem está a ouvir a Rádio Comercial. 5 minutos para as 8. O Vasco estava a dizer há bocadinho que estava em negação por causa do tempo que se faz sentir hoje, com chuva em muitas zonas do país.
1: Mas
0: com frio.
1: T-shirt e calças de verão.
0: Exato. Agora, há zonas do país onde é mais difícil ser negacionista do tempo, não é?
2: Bom dia, Comercial. A todos os negacionistas, venham aqui para o pé da Serra da Estrela. Neste momento estão 10 graus. E venha com a t-shirtzinha, se possível, de manga cava.
0: Sim, sim.
2: Que é para verem o que é bom para a tosse.
0: 10 graus.
2: Grande abraço.
1: Eu aí acredito.
0: Sim, aqui já acreditas que é inverno.
1: Acredito.
0: Aqui não só acreditas, como abraças o inverno.
1: Oh, oh.
0: Tragam realmente um casaco.
1: E o Duffy.
0: E mesmo as saroilas.
3: 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Portanto, eles foram ao pequeno almoço, deitaram-se outra vez, acordámos à tarde e quando nos preparávamos para lanchar alguma coisa, o pai da minha mulher liga-lhe. A minha mulher atende o telefone e começa quase instantaneamente a chorar. A minha irmã teve um bebê. Fã-fã.
4: Estava grávida.
3: Diz ele que respondeu à sua recém-esposa. Tem calma que afinal tinhas razão. A minha resposta foi esta, diz ele, porque no dia em que a minha mulher me disse que a irmã estava a ficar com barriga, também me disse que a tinha questionado se ela não estaria grávida. Ao que a irmã respondeu, só se for do Espírito Santo. Por isso, diz o nosso ouvinte, em primeira mão, posso confirmar que o Espírito Santo já engravidou pelo menos duas mulheres.

0: E The Great Divide na Rádio Comercial até às 8 da manhã. Edição às 8 com o essencial da informação. Paulo Rico, bom dia.
1: Bom dia. Hoje ouvido em tribunal o homem que atropelou 16 pessoas em Albufeira. O condutor de 35 anos estava sob efeito álcool. Foi detido depois de uma tentativa de fuga à polícia. Há 16 feridos, dois em estado grave. Hoje vai conhecer as medidas de coação. A Federação Nacional dos Médicos alerta para várias urgências encerradas ou em contingência durante os próximos dias em todo o país. A situação é mais complexa na região de Lisboa e Val do Tejo, mas há outros problemas noutras regiões, como alerta Joana Bordal e Sá, da Federação dos Médicos.
2: Nós continuamos com uma urgência de pediatria em Chaves encerrada, nós continuamos com uma urgência de cirurgia em Mirandela encerrada, nós temos a obstetrícia de Braga, que também funciona com elevado nível de contingência, sobretudo à noite e ao fim de semana. Temos urgências também da obstetrícia permanentemente encerradas na zona de Lisboa e Val do Tejo, sobretudo na margem sul, e continuam a obrigar a grávidas a andarem quilómetros e quilómetros para terem os seus filhos. Já tivemos 42 bebés nascidos nas ambulâncias desde janeiro.
1: O retrato das urgências em Portugal, feito pela Federação Nacional dos Médicos, que reivindica por isso mais profissionais para tentar solucionar os problemas. Ainda na saúde, o Ministério da Saúde e o INEM reúnem-se hoje com o Sindicato dos Técnicos de Emergência Pré-Hospitalar. O objetivo é clarificar as questões que estão na base da greve de setembro. O presidente do sindicato admitiu à agência Lusa desconvocar a greve marcada para dias 14 e 28, se as reivindicações forem aceitas pelo governo. Há pouco mais de uma semana do fecho do mercado de transferências em futebol, os principais clubes portugueses continuam a ajustar os plantéis. Tudo indica que João Palhinha deve ser apresentado hoje no Benfica. O lateral esquerdo de 17 anos, Monsef Zekri, assinou e já foi apresentado pelo Sporting até 2029, e o Porto vendeu, entretanto, Eustáquio ao Swansea de Inglaterra por 4 milhões de euros e vê hoje chegar o médio Fofaná, que regressa ao Dragão.
0: 8 horas 3 minutos. Manhã de trânsito muito complicada também por causa do mau tempo e da chuva. Cláudia Capela, vamos começar por onde?
3: Vou começar pela informação de um acidente a norte de Lisboa, na Zambuja, na Estrada Nacional 3. É uma colisão com um pesado e uma moto logo a seguir à rotunda da plataforma logística da Sonae, que está a afetar muito a ligação a Zambuja, Vila Nova da Rainha, em ambos os sentidos. Em Lisboa, atenção ao despiste em Pinamanique, no final do ramo de acesso de Cril, entrada para a segunda circular, no sentido Algés, que vem com a indicação de destroços na via. O trânsito já está a ficar condicionado. Também na Grilo, no mesmo sentido, já resolvido acidente que esteve a ocupar pelo menos duas vias no túnel do Grilo. Deixou o trânsito mais acumulado nos acessos da Odivelas e A8. Agora, informação de acidente na Autoestrada do Norte, entre Albergaria e Aveiro Sul, ao quilómetro 239 Porto-Lisboa, sentido inverso no acesso à Rábida, ligação em Gaia, já com o trânsito a ficar compacto entre Coimbrões e Canidelo, também na Avenida AEP e entre Águas Santas e a saída para a circunvalação no acesso da A3.
0: Muito bem, estamos conversados para já. Cláudia, obrigado, até já. E tudo isto com um dia de agosto que não parece.
4: É verdade. Temos chuva no cardápio, também temos, tal como ontem, avisos amarelos por causa da chuva e do vento forte, especialmente nas zonas do norte e do centro do país. Quanto a máximas um pouco mais baixas do que ontem, temos aqui também a referência, de acordo com a previsão do IPMA, da temperatura das máximas a descer. E hoje vamos até aos 27 na Ilha da Madeira. Funchal 27, Setúbal 26, Évora e Beja 25, Santarém, Porto Alegre, Faro e Ponta Delgada 24, Leiria, Castelo Branco e Lisboa 23, Aveiro e Coimbra 22, Viana do Castelo, Braga e Bragança 21, Vila Real e Porto nos 20, Viseu 19 e Guarda chega aos 17.
0: Comercial, bom dia, 8 e 5.
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0: É que hoje é dia do cão?
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19: Eu acho que esta é das melhores mensagens. Mensagem da Ana Domingos. Ela diz: bom dia, Vasco e Vera.
0: Bom
19: acho
0: dia.
19: Que ninguém bate a minha prima, que queria ser multibanco. Esta é a melhor mensagem, malta.
20: A prima queria ser multibanco.
19: Fechar a internet.
20: Exato. Mas como assim?
19: Queria ser.
20: Onde é que se punha o cartão?
19: Multibanco. Dúvidas?

0: Rádio Comercial, bom dia, são 8 e 11.
1: 10 a 0,
0: uma lista de 10 coisas que é nossa, os ouvintes têm que adivinhar nessa lista. Quem vai tentar fazê-lo hoje é a Diana Pereira e família. Diana, bom dia.
2: Bom dia, Diana.
3: Olá, bom dia.
2: Olá, Diana. Onde é que está a Diana?
3: Em Aveiro.
2: Em Aveiro. E está com quem?
3: Estou com o Francisco e com o Guilherme.
2: E a gente tem que... Temos que os ouvir. Olá, Francisco.
4: Olá.
2: O Guilherme tem 2 anos, não é? Vamos arriscar.
3: Sim.
2: Olá, Guilherme. Ainda... Guilherme.
3: Não diz... olá.
2: Qualquer coisa. Ok. Querem ganhar... Querem ganhar... Vou falar agora com o Francisco. Francisco, costumas ouvir o 10 a 0?
4: Sim.
2: Queres ganhar ou queres perder?
4: Ganhar.
2: Ganhar, é isso mesmo.
0: Epá, mas escolheste uma edição. Nós estávamos aqui a olhar para isto. É porque hoje... Vocês têm algum cão?
4: Não.
3: Não.
0: Não. Bom, se tivessem um cão, que nome é que lhe davam?
2: Deixa-me agora. Nunca pensaram nisso.
3: Se tivesse um cão, que nome davam?
0: Agora ele dizia Vasco ou Pedro. E estava bem.
3: Vasco ou Pedro.
2: Estava bem. Estava bem.
0: Ai, mas a gente dá nomes de pessoas aos cães. E tem a ver com isso, com nomes dos cães. Porque nós fomos perguntar a toda a equipa da comercial que tem, o pessoal aqui da equipa que tem cães, como é que se chamam os cães.
3: Ok. Eu tenho... Temos que ser criativos, não é?
0: Sim, e nós vamos tentar ajudar. Eu tenho um cão. O Vasco tem tudo. Agora tem dois.
2: Tem duas cadelas.
0: E portanto, como os nomes.
3: O alguns... Marco tem a bicicleta.
0: Ora, vê.
2: Já arriscámos um.
0: Ora, vê, como sabe, já arriscámos
2: já arriscámos um.
0: Pronto. E ele tem outro. Neste caso, outra.
2: Por exemplo, olha, o Renato Duarte tem um cão cujo nome é um dos Reis Magos.
0: Por exemplo.
2: Está a ver?
0: E não é. Nem Gaspar.
2: Por exemplo, dá bem, Pedro.
0: Ok.
2: Está giro.
0: Então,
2: por exemplo, o teu cão,
0: o meu cão
2: não é um oceano.
0: Não é um oceano.
2: Mas vai lá dar.
0: Mas vai desaguar lá. Está bem?
3: Mar.
2: Não, vai lá, vai desaguar.
0: Vai desaguar ao mar. Vai desaguar ao oceano.
2: Não é um Tejo, não é um Douro, não é um Guadiana.
0: Não é um Sado.
3: É o Rio.
2: Olha, então não é que já só faltam 8.
0: Já só faltam 8.
2: E nem sequer começámos o tempo ainda.
0: Exato.
3: Okay.
0: Então, 8 nomes de cães da equipa da comercial. Bora.
3: Bolinha?
2: Não.
0: Não.
2: É uma fruta que é prima do pêssego.
3: Néctar.
0: Nectarina. Mas era bom chamar nectarina ao cadela, mas não.
2: Não, começa com al.
3: Al.
0: Depois tem um P. Al. Depois tem um E.
2: Alperce. Reis Magos, quais é que são?
3: Baltazar.
0: Está certo, pronto, siga.
2: Já está certo. Tá. Não se faz chocolate sem isto.
3: Cacau.
2: Boa,
0: cacau.
2: Boa.
0: Bem,
2: olha, a minha cadela, a mais velha, não é a Roseta nem Cantafado.
0: E era a bruxa do sítio do Pica-Pau Amarelo.
3: A bruxa do sítio do Pica-Pau Amarelo, como é que se chama?
2: Não sabes? É a Cuca, está certo. Olha, uma bolacha que se molha no leite. Há muita
3: Maria?
2: Gente.
0: É chocolate.
2: É recheada, há pessoas que abrem a bolacha.
0: Tem um recheio branco no meio, é o chocolate.
2: É o Orel, está certo.
3: Orel? Orel? Orel?
0: Infelizmente acabou o tempo porque vocês estavam a acertar em tudo.
2: Então vamos lá aqui fazer a lista completa. O André Penin tem uma cadela. É um cão ou cadela? Cadela? É uma cadela chamada Alperce. O Renato Duarte tem o chamado Baltazar. A nossa Joana Batista tem o Cacau. O Marco Chiclete. Eu tenho duas cadelas. Tenho a Cuca, que é mais velha. E depois tenho a Ozzy. Portanto, Ozzy foi uma das que faltou. A Ozzy. Faltou a Flor, do Marco também. Sim. A Flor. Fomos agora ao Aurel, que é, também é a tua, Penin. Muito bem. Pedro Ribeiro Rio. O teu clássico Rio. E a Filipe Galrão tem um sol.
0: Tem um cão que é um sol.
2: Tem um cão que é o sol.
0: É um cão que é ao mesmo tempo uma estrela. Não, mas não fiquem assim.
2: Não fiquem assim, porque às vezes os prémios não são grandes pingardas.
3: O Francisco está a perguntar quantas é que faltaram.
2: Faltaram 3. Faltou a Flor, a Ozzy e o sol.
0: Eu gosto que ele pergunte quantas é que faltaram. Que ele
2: portaram-se muito bem.
0: A fazer a contabilidade disto. Mas olha, não fiquem tristes.
5: Acabou de perder um lindíssimo colar isabelino. Se não sabe o que é, um colar isabelino é um daqueles cones ou abajures que os cães usam na cabeça para não lamberem as feridas. Tinha que dar um mês com ele.
3: O Francisco está muito contente.
0: Não tem que andar com isto durante um mês. É pá, que...
2: Sou só eu que chamo aquilo o funil.
0: É o funil, sim, é o funil. Coitados dos cães.
2: É um colar isabelino. Obrigado, Penin. Não fazia isso.
0: Oh, Diana, deve estar um dia espetacular em Aveiro, não deve?
3: Está espetacular.
0: Também está em negação. Está a chover, mas...
3: Sim.
0: Tem que ser. É para ter. Não nos vamos entregar a este... Mas, atenção, a previsão diz que ainda há verão.
2: Sim,
0: guardado.
2: Sim, ainda
0: vai voltar.
2: Oh, Diana,
3: na próxima semana, não é?
2: É isso. As férias foram boas. Por onde é que andaram com os miúdos?
6: Fomos para o Algarve.
2: E apanhar um bom Algarve?
6: Ótimo.
2: Ainda bem.
6: Ótimo.
2: Ainda
6: a
2: bem.
6: Água muito fria.
2: Sim.
6: Parece a água da Aveiro.
2: É para ter um gostinho a casa.
6: Diga.
2: É para ter um gostinho a casa, para matar
6: exatamente,
2: saudades.
6: Exatamente. Mas estava ótimo.
2: Ainda bem que se divertiram.
0: Mas eu gostei do tom da Diana quando lhe falaste das férias. E ela assim, fomos para o Algarve. Há uma certa nostalgia já.
2: É,
0: fomos para o Algarve.
2: Estava-se tão bem.
0: Estava-se mesmo bem. E agora é isto. Opa. Diana, Francisco e Guilherme, um bom dia para vocês.
2: Tchau, Francisco.
6: Podemos mandar um beijinho.
0: Podem, com certeza.
2: Claro.
6: Um beijinho para o papá. Manda um beijinho.
4: Tchau.
6: Beijinho, papá.
4: Beijinho, papá!
2: Oh, Francisco, como é que se chama o papá? Para darmos um abraço ao papá.
4: Carlos.
2: Carlos, então um abraço para o Carlos, o pai do Francisco e do Guilherme.
0: Carlos, o Carlos se tiver a ouvir, está a dizer: então não se estava mesmo a ver? Alperce, Baltazar, Cacau, Cuca. Amor de Deus. Um bom dia para vocês, obrigado.
2: Tchau, tchau.
6: Beijinhos. Obrigada, bom dia, bom trabalho.
2: 10 a 0. Não está nos vossos planos um segundo cão?
0: Não, já esteve em debate, sim. Mas...
2: um amigo ou uma amiga para o Rio?
0: Não, mas a administração ainda não autorizou.

0: vai de facto chover hoje, em pleno mês de agosto. 8h20, bom dia.
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14: Sempre que se fala em carros agora neste programa, lembro-me sempre de um dia em que perguntámos às pessoas o que é que tem no porta-luvas.
15: Sim.
14: E eu vou ouvindo que enviou uma mensagem tão gira que chegámos a passar essa mensagem em concertos.
16: Bom dia, Rádio Comercial. Por acaso, agora que falam nisso do porta-luvas, deixa lá ver o que é que eu tenho aqui dentro.
17: Olá, papá!

0: Vasco chegou aqui e disse: olha aqui, abriu a porta do estúdio e olhámos lá para o fundo, para a porta da saída da rádio. E é como tu dizes, está de noite.
1: Está de noite, os carros estão a passar de luz acesas.
0: Está de noite.
1: Está de noite. É que até, bom, chuva pode acontecer, mas o que é mesmo deprimente para mim nem é a chuva, é a luz. É a falta de luz.
0: É tipo, o dia ainda não chegou mesmo a sério. Pelo menos a Lisboa, nós já tivemos aqui imagens que nos mandaram via WhatsApp de algumas zonas do Alentejo. É para uma manhã incrível de sol. Mas é a mesma exceção à regra, porque a maior parte do país está com um cenário que não é propriamente de agosto. Coragem, 8h26, bom dia!

0: Estou em viagem de Coimbra para Lisboa e posso-vos dizer que já tivemos sol, já tivemos nevoeiro, já tivemos chuvisco, já tivemos chuva grossa e agora aqui na zona de Santarém anoiteceu, ficou escuro, escuro, escuro e uma chuvada do caraças. Boa emissão e bom programa.
1: Fazemos uso da previsão para hoje? Já vamos recuperar essa previsão a seguir às notícias, mas para já o trânsito mesmo, numa oferta da Benacar. Cláudia Capela, bom dia de novo. Ponto de situação a esta hora.
2: Esta manhã, com a chuva, o trânsito bastante mais compacto, mais lento nas principais vias e com várias ocorrências. Destaco ainda a situação do despiste em resolução no ramo de acesso da Cril, Algés, Pinamanique, entrada na segunda circular, que já está a afetar o trânsito a partir de Alfragide, mas agora também acidente no início da A8 de Lisboa para Loures. É junto ao viaduto da Carel, só se passa na via central, duas vias cortadas. O trânsito na zona de Odivelas já a ficar demorado. Há também filas mais densas, mesmo para a ponte 25 de Abril, viadutos do Feijó, com limite de velocidade 60 km/h, ou mesmo na ponte Vasco da Gama. Também uma ocorrência na Estrada Nacional 10 em Sacavém, antes do acesso ao IC2. Com a informação agora também de problemas a norte em Gaia, na A32, despiste de viatura em via esquerda, logo a seguir à entrada do Olival, em direção à cidade do Porto, com dificuldades na área do Porto, nos principais acessos de para a A28 e também a A3 com filas mais tensas.
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3: Epa, faça a pergunta a quem nos ouve no Algarve, porque recebemos uma mensagem de um ouvinte a dizer que na zona de Tavira está sol e que não percebe esta coisa toda. O que é isso? Está inverno?
1: Temos,
3: está a chover?
1: Temos várias imagens que estão a chegar.
3: Pergunto,
1: do
3: é em
1: Algarve.
3: Todo o Algarve que está assim? É porque Lisboa, Porto, Santarém, Coimbra, o tempo está mau, mas mau. Está tempo escuro, portanto a previsão corresponde aqui à realidade e por isso já agora digo-lhe aqui a previsão na totalidade. Temos avisos amarelos por causa da chuva e do vento forte nesta quarta-feira, tal como tivemos ontem, com as temperaturas mais baixas. Na Madeira, Funchal, chegamos aos 27, Setúbal 26, Évora e Beja 25, Santarém, Porto Alegre, Faro e Ponta Delgada 24, Lisboa, Leiria e Castelo Branco 23, Aveiro e Coimbra 22, Viana do Castelo, Braga e Bragança 21, Porto e Vila Real 20, Viseu 19 e na Guarda 17.
1: 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Antes das notícias que chegam agora à comercial com o Paulo Rico. Paulo, bom dia.
4: Bom dia. Morreram quase 100 pessoas afogadas em Portugal até final de julho. Só nos primeiros 7 meses do ano morreram 92 pessoas afogadas. É o valor mais elevado dos últimos 10 anos. Uma pessoa morreu esta madrugada na A8 na sequência de um despiste. Foi um acidente junto às portagens em Loures, sentido sul-norte. Informação que foi avançada pela Proteção Civil de Lisboa. Bandeiras a meia-haste nos Estados Unidos durante uma semana pela morte de Dolly Parton. Músicos, atores e políticos lamentam o desaparecimento de Dolly Parton, a lendária cantora, compositora, atriz, dramaturga, morreu aos 80 anos de idade. Reações e a carreira de Dolly Parton para ler e ouvir no site da Rádio Comercial, na secção de notícias.
1: Sobre o Algarve e o tempo no Algarve, estão a chegar fotografias e vídeos. O Vasco está incrível. Albufeira, Faro, Lagos, Portimão, amanheceu com sol. Vila Real de Santo António, incrível o céu. Portanto, no Algarve, excelente. Também algumas zonas do Alentejo e também já tivemos aqui imagens, por exemplo, de Castelo Branco, onde estava razoavelmente bom. Agora no resto do país é praticamente de noite em algumas
3: aqui
1: zonas.
3: Em Lisboa está deprimente, não há outra palavra. Está escuro, está a chover, não está, não, nem sequer está calor, está péssimo.
1: Está péssimo. E há também muito vento, há muitos ouvintes a dizer, a chamar a atenção para isso. Vento muito forte na ponte Vasco da Gama.
3: Atenção,
1: portanto,
3: a isso.
1: Especial cuidado, ainda mais especial cuidado, além da chuva, o vento.
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12: 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Notícia de ontem, terça-feira, o Intercidades que ligava Lisboa a Faro perdeu uma carruagem durante a viagem.
1: Pois foi, pobre Intercidades.
12: Já percebi porque é que se chama Intercidades, porque os passageiros são abandonados entre cidades.
1: Ah, sempre é por isso.
12: É, deixa-te ali entre Grândola e Almodóvar e depois safas. Era um comboio proveniente do Oriente e com destino a Oriente de quando puderes.
13: Venham calma, senhores ouvintes.
1: Ai, isto agora vai ferver, isto Manuel vai ferver. Manuel Cardoso. Francisco é o nome do ouvinte que lança realmente o tempo. Digam a esse senhor, que és tu, Manuel? Digam a esse senhor que Almodóvar é vila e não.

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1: Mais depressa falávamos do Algarve, estão aqui vários ouvintes a dizer: atenção, isto já teve melhor. Algumas nuvens e tal. Portanto, vem isso, se calhar a chuva é capaz de chegar ao Algarve.
2: Não é em todo o Algarve que a coisa está bem.
1: Algarve, não. Ah, entretanto, teorias.
3: Bom dia, pessoal da Comercial.
1: Bom dia.
3: E António Santos, de Lisboa.
1: Então, António.
3: Em relação ao tempo, porque é que num sítio está sol, noutros sítios está chuva? Porque é uma mera previsão. Só prevê. Porque se eles tivessem a certeza, chamava-se certidão. Obrigado, bom dia.
1: E pronto.
2: Tudo está certo na mensagem.
1: Está tudo.
2: O conteúdo,
1: o tom,
2: é? Especialmente o tom.
1: É uma
2: boa mensagem deste nosso.
1: Uma mensagem de quem pensou no assunto.
2: É pá, sem dúvida.
1: O António esteve a pensar.
2: E que tinha isto guardado há muito tempo.
1: Sim, sim, ele tinha isto para dizer, mas foi muito ponderado.
2: Hoje vou partilhar com o mundo a minha certidão.
1: Sim, sim. É que isto é só uma previsão. Porque só prevê. Se eles tivessem a certeza, não era previsão. Muito bem, António.
2: Bravo, António.
1: Bravo.
2: A maravilhar-nos com a sua poesia.
1: Falar em poesia, esta é a nova do David Fonseca.
2: Bem gira.

0: grande David Fonseca, é da casa e das várias visitas que ele já fez ao longo dos anos às manhãs da comercial, recordaremos sempre de maneira especial este momento. Manhãs
1: da comercial. 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

0: 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E começou com uma guitarra e as canções, a escrever desilusões e as alegrias e os dias e o mundo a correr, subo ao palco e é sempre a primeira vez, sempre o primeiro amor, sempre um sítio feliz. Obrigado a todos e vemo-nos no Coliseu.
1: Foi extraordinário.
2: É das melhores coisas que alguma vez aconteceu neste estúdio.
1: Neste estúdio, é mesmo.
2: Extraordinário.
1: Destes anos todos, é mesmo isso. É das melhores coisas que nós tivemos a sorte de testemunhar neste estúdio.
2: Das coisas mais profundas, mais criativas, mais originais.
1: E mais inesperadas, porque ele não avisou sequer que ia fazer.
2: O que eu via, aquela banda sonora, aquela caminha musical que está a ouvir, era um aparelho que tem um nome que agora já se me olvida, mas que o David é maluco por gadgets e coisas do género, e ele arranjou forma de trazer aquele aparelho e usá-lo para aquele momento na rádio. Foi
1: é um extraordinário artista que nos deixou grandes canções. Apeteceu-nos agora recordar esta. Somos loucos por esta música e passa poucas vezes. Chama-se The 80s. David, se estás a ouvir, a andar aí na tua bicla, um abraço da equipa toda.
2: Está um ótimo dia para andar de bicla, David.
1: Avança, miúdo. Vai à confiança.

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9: Estás a caminho de casa, só te queres atirar para o sofá, ligar alguém, ver um filme ou uma série, mas a chamada vai abaixo e o filme não carrega. Ai, essa net.

0: 0.
1: Hoje queremos 10 formas de comer frango. Vou pôr a contagem, 1 minuto.
2: Bora!
3: Frango assado?
2: Sim. Frango à brás, boa.
4: Boa.
3: Fricassé?
2: Fricassé, muito bem.
4: Olha!
2: A mítica sopa!
4: Meço!
2: Canja!
3: Sim, bom.
2: Bem, vamos à Índia, vamos à Índia!
3: Caril!
2: Bom! Caril.
4: Mais! O que é que se faz ao peito?
1: É o peito.
4: Coloca-se na.
3: Não é
4: freias? Disse air fryer, mas não é a mesma coisa.
2: Grelhado.
4: Porque air fryer é frito.
1: Acabou o tempo, faltava o quê?
2: Empada. Siga.

0: Rádio Comercial, bom dia. Daqui a pouco vamos ter o trânsito, mas há uma situação, há um carro capotado no meio da A1.
1: Lá está aqui que eu avisei, por favor avisem. A1, quilómetro 94, no sentido Lisboa-Porto, junto à saída para a A23, um carro despistado, capotado na faixa do meio, ocupar as duas faixas. Está a chover muito, muito fechado, vai ser muito complicado. Por favor, avisem que eu vou avisar já a Brisa. Está o carro de patas para o ar, ocupar as duas faixas, quilómetro 94, no sentido Lisboa-Porto. Muito complicado.
0: Muito obrigado pela informação. Vamos desenvolvê-lo mais daqui a pouco. Informação para já na Rádio Comercial, um minuto para lá das 9 com o Paulo Rico. Paulo, bom dia.
2: Bom dia. Morreram quase 100 pessoas afogadas em Portugal até final do mês de julho. Só nos primeiros 7 meses deste ano morreram 92 pessoas afogadas, é o valor mais elevado dos últimos 10 anos. Uma tendência crescente e preocupante, explicada agora por Alexandre Tadeia, da Federação Portuguesa dos Nadadores Salvadores.
3: Nós estamos com um valor mais elevado de morte afogamento em Portugal desde 2017, isto no período entre janeiro e julho. Já vinha sendo até junho um valor bastante elevado e continuamos a constatar uma subida do afogamento. E este valor é um valor até julho, sendo que estamos também neste momento a acompanhar o mês de agosto, que também está a ser especialmente elevado.
2: Números só até julho, 92 pessoas afogadas em Portugal. Alexandre Tadeia, ouvido esta manhã pela jornalista da Comercial, Mónica Baltazar. Os dados provisórios divulgados hoje pelo Observatório do Afogamento apontam então para 92 mortes por afogamento nos primeiros 7 meses do ano. É hoje ouvido em tribunal o homem que atropelou 16 pessoas em Albufeira. O condutor tem 35 anos, estava sob efeito álcool, foi detido depois de uma tentativa de fuga. Há 16 feridos, 2 em estado grave. Hoje vai conhecer as medidas de coação. O Ministério da Saúde e o INEM reúnem-se hoje com o Sindicato dos Técnicos de Emergência Pré-Hospitalar. O objetivo é perceber e clarificar as questões que estão na base da greve de 2 dias em setembro. O presidente do sindicato já admitiu à agência Lusa desconvocar essa greve se as reivindicações forem aceitas pelo governo. Bandeiras a meia-haste nos Estados Unidos durante uma semana pela morte de Dolly Parton. Músicos, políticos, atores de todo o lado lamentam o desaparecimento de Dolly Parton, a lendária cantora, compositora, atriz e dramaturga que morreu ontem aos 80 anos. As reações e a carreira também de Dolly Parton com vídeos para ler e ouvir, assim neste caso, no site da Rádio Comercial, secção de notícias.
0: 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Manhã muito complicada, trânsito também em resultado do facto de estar uma manhã de inverno, basicamente com chuva. Cláudia, começamos por onde?
4: Começamos por reforçar essa informação desse acidente na Autoestrada do Norte, ao quilómetro 94, é mesmo junto ao acesso da A23 em Torres Novas, no sentido Lisboa-Porto, a indicação das duas vias ocupadas. O trânsito está aí a ficar condicionado, uma manhã também marcada por um acidente com gravidade na Nacional 3, na Azambuja, a afetar a ligação entre a Azambuja e o Carregado. Também agora A5 com problemas em direção a Lisboa, acidente com duas vias cortadas a seguir ao nó do Estoril, ao quilómetro 17. O trânsito tem estado aí muito demorado, mesmo na A8. Neste momento só se passa pela Berma, no primeiro quilómetro da A8 de Lisboa para Loures. Um acidente a cortar 3 vias e já a afetar o trânsito a partir de Cril, zona do Senhor Roubado. Também com a informação de acidente na reta dos comandos da Amadora Lisboa-Sintra no IC19. Acidente também mais a norte na A3. 32 em Vila Nova de Gaia, ao quilómetro 29, e uma situação insólita, mas merece por um alerta para que circule com prudência um animal na via esquerda, na A3, entre Braga e Ponte de Lima. Muita atenção ao quilómetro 73.
0: E é um animal mesmo, não estamos a insultar ninguém que esteja mesmo.
4: Segundo o ouvinte, é um pato. É um pato que está imóvel. Ele disse-me, olha, não estou a brincar, é mesmo a sério. Fica também este alerta para este animal.
0: Dá para sorrir, mas é perigoso. Não só para o pato, mas para toda a gente. É onde? É na A3?
4: Na A3, no troço entre Braga e Ponte de Lima, zona já de Ponte de Lima, ao quilómetro 73, via
0: portanto,
4: esquerda.
0: Cuidado com isso. Obrigado, Cláudia. Até já.
5: Isto está tudo muito estranho.
0: Está mesmo.
5: É agosto, teoricamente devíamos estar aqui com um dia de sol, eu devia estar aqui a dizer máximas além dos 30, a desejar boas férias e aproveito o sol, mas não, não temos nada disso. A não ser no Algarve, algumas zonas do Algarve parece que está com algum sol. De resto, temos um dia de inverno, como o Pedro dizia, uma manhã de inverno, com muita chuva, trovoada. Atenção, temos muitos distritos em aviso amarelo por causa da chuva, por causa do vento, e se vai no trânsito, atenção e conduza com precaução. No que toca a máximas, Guarda 17, Viseu 19, Porto e Vila Real chegam aos 20, Vieira do Castelo, Braga e Bragança 21, Aveiro e Coimbra 22, Lisboa, Castelo Branco e Leiria 23, Santarém, Porto Alegre, Faro e Ponta Delgada 24, Évora e Beja 25, Setúbal 26 e Funchal 27.
0: Daqui a pouco o Eminem, são 9 e 6.
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0: gostam de provar roupa nos provadores.
1: Então provam onde?
0: Levam para casa, experimentam.
1: Ah, ok.
0: E depois, se não gostarem, devolvem.
1: Juro que pensei, fazem logo ali na loja, à frente toda a gente.
0: Ah, não. E depois, há também, repara, há quem se queixe que há lojas que só têm provadores. Aliás, só têm espelhos nos provadores. Ou seja, a loja não tem espelhos. Tu não podes, ver. Sim, há várias lojas que não têm espelhos. André Peninha está a concordar, porque é vítima desse flagelo. Porque, ou seja, obrigando as pessoas a ir ao provador para ver se a roupa fica bem ou não.
1: Okay.
0: Porque às vezes podes experimentar a roupa sem ter que ir ao provador.
1: Claro, um casaco.
0: Um casaco, uma coisa qualquer. Eu não gosto muito de ir aos provadores. Tu adoras, Lória? Não. André Penin tem coisas a dizer a esse respeito. Tu desabafa, rapaz. Tu desabafa.
2: Então, é um assunto que mexe comigo, porque aconteceu-me nestas férias. Estava numa loja de roupa e um casaco. Era um casaco que eu queria só experimentar. Não ir a um provador, como é óbvio. Só experimentar em frente a um espelho.
1: Disseram-te para ir.
2: E não havia um único espelho. Não havia um único espelho na loja. Eu andava à procura, com um bebê atrás, à procura de um espelho. E não havia. Perguntei: olha, não há nenhum espelho. Só nos provadores.
1: É parvo, peço desculpa, é parvo.
0: Não quero.
1: É parvo.
2: Deixa-me. O que é que eu fiz? Não levei no casaco. Não
0: ia perguntar.
1: E a loja perdeu.
2: Boicotei.
1: Your loss, bitches.
0: Mas se fosse só provador, podias tomar contacto com uma certa privacidade também, levavas o teu tempo e podias dizer: olá, solidão.
1: Percebes, Peni? Tu ias falar, mas eu já conheço aquele rapaz.
0: Já.
1: E a partir do momento em que ele começa com esta conversa, eu sei.
0: Eu já me encaminhava para o precipício, agarrado aos chorões. Mas já estava a sentir a umidade do mar lá embaixo a chamar por mim.
1: Era.
0: Importante.

0: Os 4:30 na Rádio Comercial e estávamos a falar dos provadores e as lojas que não têm espelhos para as pessoas provarem a roupa. Está bem isso, ok? E se for com uma máquina de lavar?
1: Olá, bom dia. Isso dos provadores, dos espelhos, só nos provadores é parvo. Mas imaginem vocês irem a uma loja de eletrodomésticos, querer um eletrodoméstico que era o único que estava em exposição e se o quiserem levar para casa terem que levar sem a caixa, porque eles deitam a caixa fora. Isso para mim é que é parvo. Quer dizer, nós queremos levar uma máquina de lavar roupa e temos que levar a máquina ali aos trambolhões no carro. Epá, desculpem lá, parvo é isso. Beijinhos.
2: Esta senhora,
0: ela queria desabafar.
2: Precisava desabafar.
0: Claramente
2: isto.
0: A Cristina precisava dizer coisas.
2: Isso os provadores não. Agora imaginem.
0: Agora estou ali no carro com a máquina aos trambolhões.
2: Porque não há caixa.
0: Não há caixa, por amor de Deus. Eu pensei que ela fosse dizer, não há provadores para nós vermos se ficamos bem ao lado da máquina. Para restarmos a máquina para o provador para ver se fica lá bem.
2: Porque
0: ou não.
2: Só compras uma máquina que fique bem contigo.
0: Com certeza que sim. Olha agora.
2: Que fazem pandanos.
0: Deixa eu ver esta margarita. São 9:20.
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0: Atenção que André Penin inventou uma coisa nova.
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2: O que é que se passa aqui?
15: Não sei se perceberam, é uma nova rubrica que se chama 3 em 3.
2: Então. Em 3.
15: Em 3.
2: Em 3.
15: Em 3.
2: Que rubrica é esta que eu não faço ideia?
15: São 3 músicas.
2: Sim.
15: E vocês vão ter que adivinhar qual é a música apenas com as 3 primeiras palavras da letra.
0: Mas tu não vais tocar essas três primeiras, porque
15: não.
0: Só dizer.
15: As palavras estão escritas.
0: Ok.
15: O Pedro tem ali as palavras escritas, que vai declamar.
0: Mas também não tem a solução. Não.
15: E não tem a solução. A solução
0: já
15: só
0: olhei
15: eu
0: para
15: é
0: isto.
15: Tenho.
0: Ah, ok. E portanto, a primeira é. As primeiras 3 palavras da música são as seguintes: ouço o meu.
16: Ah, já sei qual é que é.
0: É Paulo.
16: Posso dizer? Posso participar?
15: Lourenço, faça favor.
16: A minha casa és tu?
15: Lourenço Wecker.
0: Deixa-me
15: Lourenço
0: ver,
15: Wecker será?
0: Ver. Primeira solução.
2: Lourenço, o que é que se passa contigo?
0: O Lourenço é muito doente, pá. Epá. Mas é que é mesmo.
2: Deixa lá ver.
17: Ouço o meu respirar.
2: Ah, pois é.
16: Vamos embora.
15: Este jogo não é fácil, meus amigos.
16: Jogo.
2: É, pá, é tramado, porque não é ouço-me, é ouço-me. Pois é, pois é.
0: Sim, sim. Segunda.
16: Um jogo mais.
0: Conto a conta.
2: Eu sei lá, menino. Conto a conta.
0: Conto a conta.
2: Nena.
15: Não. Não.
0: Não. Conto a conta.
15: É que isto é mesmo difícil.
0: Ouvintes, não tenham a falar do tempo.
2: É pá, não vale ler ao Google. Não vale ler ao Google.
0: Exato, isso não vale.
2: Conto a conta.
0: Conto a conta.
15: Posso dizer que uma pista? É português.
2: Olha, obrigado.
0: Está bem.
15: É uma banda portuguesa. Que já tocou esta manhã.
2: 4 e meia?
0: É 4 e meia?
15: É 4 e meia.
2: Conta, conta. Esta, não.
15: Esta tem uma rasteira. Podes pôr, Pedro.

0: passa.
1: É pá, está bem, mas
2: então, mas atenção, é que este tipo
1: está
2: tá defendido pela regra. São três.
3: Há ali um IFM.
2: Sim.
3: Que separa.
0: É pá, por amor de Deus.
3: Bom,
0: só falta mais uma. Que começa com as palavras: deixei os sonhos.
3: É, vou dar mais uma pista.
2: É pá, isto é difícil. Pá.
0: Pera,
3: é difícil. E é por isso que eu vou-vos dar mais uma pista. É portuguesa.
2: É pá, pois
1: é. Pá, onde é? É pá.
2: Pá, desliga o microfone que eu preciso de insultar e de dar a todo lado.
1: Eu também.
2: Deixa...
0: É uma mulher.
4: Deixei ainda não sei qual é que é.
2: Deixei os sonhos.
0: E.
2: Deixei.
0: É recente.
2: Nena.
0: Não.
1: Deixei os sonhos.
2: Deixei. Tinoco.
0: Também não.
1: Deixei os sonhos.
2: Estou a mandar só agora. Okay.
0: É uma música recente.
2: E vamos, Pedro, e vais pôr a tocar e vamos dizer que estupidez é óbvio.
1: Sim. Epá.
0: Sim, sim.
2: Isto é difícil.
1: Tu estás meio nervoso.
0: Passamos todos os dias. Passamos esta música todos os dias. Esteve cá, aliás.
1: É a Bárbara Bandeira?
0: É a Bárbara Bandeira.
2: Porque lá está agora com.
1: Está bem, mas. Foi um nome que me ocorreu agora.
2: É um anel!
0: Não, é a Bárbara Bandeira.
2: É esta!
1: Isto é uma grande canção. Gosto muito disto.
0: Mas as primeiras palavras são essas? Deixei os sonhos.
2: São.
1: Deixei
5: os sonhos nas marés.
2: Eu não gosto deste jogo.
1: Difícil.
0: Olha, eu gostei muito.
1: Isto é mais difícil que o segundo de música.
0: É muito mais difícil.
1: A qualquer momento voltará.
6: 3 em 3.
2: Não volta nada. Isto acaba hoje.
6: Em 3. Em 3.
1: Gostei muito disto.
2: Em 3.
1: Gostei muito. Isto dá muita luta. Não, isto vai ser muito giro. Esta música que está agora a tocar.
2: Sabes como é que isto começa?
1: Começa com. Deixei os sonhos.
0: Sim.
1: Ai, os pá. 9h27, bom dia. 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

0: calma, senhor.
1: Aliás, tenha calma, senhor Penin.
2: Tenha calma, senhor Penin,
1: porque isto há regras gramaticais.
2: Sim, sim, isto foi ao VAR.
3: Após revisão gramática, o VAR considera a decisão de Penin errada. Palavra com hífen conta como uma palavra. Ponto.
1: Pumba!
3: Seja beija-flor, seja conta-gotas, conta como uma palavra. Senhor Penin foi injusto para os meninos.
2: Ora, está. Viste?
1: Sabes outra palavra?
2: E foi só por isso que não acertámos.
1: Outra palavra com hífen? Já fostes.
2: Notícias na Rádio Comercial, um minuto para lá das 9:30. A edição é do Paulo Rico. Paulo, bom dia.
4: Bom dia. Só nos primeiros 7 meses do ano morreram 92 pessoas afogadas em Portugal, valor mais elevado da última década. Os dados foram divulgados hoje pelo Observatório do Afogamento da Federação Portuguesa de Nadadores Salvadores. É ouvido ainda hoje em tribunal o homem que atropelou 16 pessoas numa rua em Albufeira. Há 16 feridos, dois feridos em estado grave. O condutor de 35 anos estava sob efeito de álcool. Hoje então vai conhecer as medidas de coação. Arranca esta manhã o Campeonato do Mundo de Canoagem na Polónia. 16 atletas portugueses, máximo de participação, a pensar também já nos Jogos Olímpicos de 2028. Primeira equipa a entrar em campo, a masculina de K4, 500 metros, decorre até domingo em Poznań, na Polónia.
2: Agora 9:32. Manhã de trânsito bastante complicada, também por causa da chuva. 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Cláudia, avança.
5: Ainda com a informação de 2 acidentes na A8, no sentido Lisboa-Torres Vedras. O primeiro, logo no primeiro quilómetro, junto ao viaduto da Cril. A circulação tem estado a fazer-se apenas pela berma. Trânsito na zona de Odivelas está lento. E agora também acidente em via esquerda entre Sobral de Montagraço e Torres Vedras Sul, ao quilómetro 29. Manhã difícil na passagem pelo Estoril, na autoestrada de Cascais. A fila a partir do nó do Estoril até ao quilómetro 17, 2 vias cortadas devido ao acidente, a afetar a ligação Cascais-Lisboa. Há pouco também indicação de acidente na segunda circular Campo Grande-Benfica-Aeroporto e ainda via esquerda ocupada reta dos comandos da Amadora Lisboa-Sintra no IC19. Com dificuldades também na Cril, na entrada em Pinamanique, acesso à segunda circular na sequência de acidente. Ainda há abrandamento no local do acidente em Torres Novas, mas já com menos demora na A1 no sentido Lisboa-Porto.
2: Rádio Comercial, bom dia, 9:33. 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
1: Olha, estava aqui a dar uma vista de olhos nos próximos dias a ver quando é que isto melhora. Isto parece que em Lisboa quinta-feira é capaz de melhorar. Por exemplo, no Porto e em Coimbra, sexta-feira melhora. No Algarve não há aqui nada de chuva durante esta semana, apesar de aqui algumas nuvens também na zona do Algarve. Por isso está melhor no sul do que no norte e no centro, e temos avisos amarelos devido à chuva e ao vento fortes hoje no norte e no centro. E no que toca a máximas, a coisa está mais baixa. Funchal hoje vai até aos 27 graus, Setúbal 26, Évora e Beja 25, Santarém, Porto Alegre, Faro e Ponta Delgada 24, Lisboa, Castelo Branco e Leiria chegam aos 23, Aveiro e Coimbra 22, Viana do Castelo, Braga e Bragança 21, Porto e Vila Real chegam aos 20, Viseu 19 e Guarda 17 máximo.
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2: Manhãs da Comercial. Não vamos estar aqui até ao meio-dia a fazer comparações entre ter uma carrinha e ter uma amante, pois não?
11: Vamos. Ah, a minha mulher? Não, a minha mulher não. Não, a minha mulher não. A minha mulher está com o da empresa. É, está toda contente. Tem pena de só poder usá-lo no horário de trabalho, mas está. Pois eu também achei estranho. Mas ela sempre teve o sonho de andar com um comercial.

0: Justin Timberlake, lembro-me que no início do programa nós falámos do tempo, sempre da chuva que está a marcar esta manhã, e dissemos na altura, às 7 e tal da manhã, que havia uma exceção à regra, que era o Algarve. Já não existe essa exceção à regra. Está a chover em Alvor, está a chover em Portimão.
1: Já foi contagiado?
0: Já foi completamente tomado de assalto. Aliás, há muita gente aqui a dizer que há até ditados populares que dizem isso, que é o primeiro, é como se fosse o primeiro dia de inverno ligado ao agosto. O final de agosto é o primeiro dia de inverno. Primeiro dia.
2: Então, a princípio é simples, anda.

0: nada para andar. Deixa de ser só de um artista ou de uma banda. É nossa, de cada um de nós.
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3: Programa muito bom. Faltam 14 minutos para as 10.
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16: Conhecem alguém como eu conheço alguém que por acaso até partilha a cama comigo, que gosta de pôr o ar-condicionado a bombar no frio só para se tapar?
17: Não estou a ver.
18: Como assim?
16: Repara, está calor.
17: Mas eu percebo.
16: Está calor, não é?
18: Ah, mas está calor.
16: É? Não, mas mesmo não esteja. Ela mete a bombar no frio
17: para se tapar.
16: Mas quer tapar-se.
17: Porque assim aquela
16: porque
17: descansa.
16: A sensação do tapar é a melhor coisa que há.
17: Eu percebo.
18: Essa pessoa considera que essa é uma sensação bárbara?
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18: Considero que foi uma excelente intervenção e muito oportuna. Mas estou a pensar, mas quer dizer, tu pões o ar-condicionado a bombar só para ter o prazer de tapar.
20: Há muita gente tem esse prazer.
18: É pá, não.
20: Lourenço percebe.
18: Claro que não.
20: Eu já me habituei.
18: É pá.
20: Porque não sei se sabes, mas isto é. Não vou dizer nomes.
18: Sim, sim.
20: Mas conheço muito bem a pessoa que faz isto.
18: Uma pessoa que tem esta prática, não é?
20: Sim, diz que até está ao meu lado todas as noites.
18: Pois. Mas isso faz com que tu também tenhas que levar com extremo frio polar, não é?
20: É verdade, mas sabes uma coisa muito engraçada? Ó Penin, anda cá!
18: Espera aí.
20: André Penin diz que na Suécia, ele constatou que na cama há uma ideia de gênio. André Penin, conta-me lá, partilha com o mundo.
18: Atenção, que isto é um problema familiar.
20: Não, vais se entender. E tu, não, Pedro, não só vais entender como vais aplaudir.
21: Então, não estava à espera disto.
20: É conversa de cama.
21: Ok. Sim, não estava à espera disto de vir para aqui partilhar coisas de que se fazem na cama na Suécia.
18: É pá, o meu caro amigo.
21: Mas bom,
18: também o que é que falta?
21: Ficam a saber que na Suécia também há muito o hábito de dormir de janela aberta, até no inverno, para depois se taparem. E sentirem mais o quentinho do
20: adredom. Não, não é preciso gastar eletricidade, é só abrir a janela.
21: Exato. Mas o que me surpreendeu, e eu acho uma ideia genial,
18: okay,
21: é que eles têm adredons individuais.
18: Individuais?
21: Sim. Ou seja, eu tinha um edredom.
18: Mas é uma cama de casal.
21: É uma cama de casal.
20: Mas
21: sim.
20: Para evitar aquela luta de a tapa, mas eu tenho calor, eu tenho frio. Cada um tem o seu.
18: Ai, cada um tem o seu.
21: Cada
18: edredom.
21: Um tem o seu.
20: Na cama de casal.
21: E é genial. Eu amei.
18: Mas isso impossibilita A comunicação mais.
20: Porquê?
18: Ou pôr uma música. Mas pronto, é o que é, não é? É pá, é dardões individuais numa cama de crer.
20: Quando querem que se lixem os dardões.
18: Pois, exato. Vou à procura do zíper. Olha-me Deus. 9 minutos para as 10 da manhã. Bom dia, está a ouvir a Rádio Comercial. Obrigado por isso.

0: é uma super canção. E é um hino autêntico para quem trabalha em empresas de mudanças. Se tudo correr bem, everybody's changing. Não há ninguém que esteja a cortar-se. Oh, então é o End of the Beginning.
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0: Até amanhã. Fica assim.

0: She Will Be Loved. Na Rádio Comercial são 10 e 1. Bom dia, Paulo Rico. Vamos agora às notícias.
1: Bom dia. São já 14 distritos de Portugal continental sob aviso amarelo entre hoje e amanhã. Previsão de chuva que pode ser por vezes forte acompanhada de trovada. Aviso amarelo já está em vigor, principalmente a norte e depois a centro do país. Vai-se estendendo durante o dia. Será então alargado a mais distritos do norte e centro do país. Para amanhã são também já 13 distritos com esse aviso amarelo. A Proteção Civil alerta ainda para o risco de inundações e deslizamento de terras. Morreram quase 100 pessoas afogadas em Portugal até final de julho. Só nos primeiros 7 meses do ano morreram no total 92 pessoas por afogamento. É o valor mais elevado da última década, numa tendência crescente e preocupante, como explica Alexandre Tadeia, da Federação Portuguesa de Nadadores Salvadores.
2: Temos aqui valores muito elevados e, portanto, que estes valores são até mais no interior do que no litoral. Por outro lado, conseguimos constatar que claramente estes valores são em zonas não vigiadas e, com isto, discernir e chegamos a uma conclusão que tem muito a ver, claramente, com a falta de educação e de cultura para a segurança aquática. Porque senão essas pessoas não tinham, obviamente, escolhido estes locais sem vigilância para ir a banhos.
1: Alexandre Tadei, ouvido esta manhã pela jornalista da Comercial, Mónica Baltazar, dados provisórios que apontam para 92 mortes só até julho. Arranca esta manhã o Campeonato do Mundo de Canoagem na Polónia. 16 atletas portugueses, máximo de participação a pensar já nos Jogos Olímpicos de 2028. Expectativas elevadas também na bagagem, como explica o Presidente da Federação, Ricardo Machado.
3: As expectativas para a participação são boas. Nós vimos de um mundial histórico no ano passado em termos de resultados e, tendo em conta aquilo que têm sido os resultados esportivos da canoagem portuguesa nos últimos anos, partimos para aqui muito confiantes naquilo que vão ser que é o trabalho que fizemos até agora e daquilo que podemos alcançar neste Campeonato do Mundo, em que o principal objetivo é aumentarmos aquilo que são as pontuações das nossas embarcações com vista ao ranking de apuramento olímpico.
1: Ricardo Machado, Presidente da Federação, em declarações à jornalista da Comercial Ana Lucas. Os Mundiais de Canoagem são até domingo na Polónia.
0: Obrigado, Paulo. Mais notícias aqui na Rádio Comercial daqui a uma hora. Para já, vamos ver como é que anda o trânsito. Cláudia Capela, bom dia. Como é que estão as coisas?
4: Olá, muito bom dia. Recebemos a informação de acidente no Algarve, em Quarteira, na Nacional 125, após a rotunda de 4 estradas em Loulé. Em Lisboa, o trânsito continua demorado na autoestrada de Cascais, na zona do Estoril. Ainda a ver com o acidente que ocorreu em direção a Lisboa, ao quilómetro 17. Têm estado ocupadas duas vias, 2 quilómetros de fila, a partir do nó do Estoril. Mas atenção, a seguir às portagens em Carcavelos, o trânsito na zona da Ribeira da Laje, no mesmo sentido, ao quilómetro 12, também agora mais condicionado. A Brisa dá conta de trabalhos de drenagem neste local. Atenção, há 16 acidentes junto à área de serviço, após o nó do IC19, ao quilómetro 9. Também via esquerda e central cortadas, isto no sentido Cascais-Sintra, e o trânsito na zona do acesso do IC19 já está demorado. Ainda com a referência a 2 acidentes na A8 Lisboa-Torres Vedras, o primeiro à saída de Lisboa junto ao viaduto da Cril, ainda circulação pela Berba, o outro acidente em via esquerda ao quilómetro 29 entre Sobral de Montagraço e Torres Vedras.
0: Muito obrigado, Cláudio. Nunca é demais dizer, muito cuidado na estrada com esta chuva. Luís Capaldi, Stay Love. A música segue já a seguir aqui na Rádio Comercial. Bom dia, são 10h05.
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7: 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Tenha uma ótima quarta-feira, são 10h07, ainda bem que está por aí com a Rádio Comercial, mais uma hora de música, a começar com Luís Capaldi, Stay Love, a seguir Vanessa Carlton, A Thousand Miles, vizinhos mais à frente, deixe-se ficar desse lado, se estiver de férias, aproveite-se.

0: A Thousand Miles, Vanessa Carlton na Rádio Comercial, são 10h14. Vizinhos, pobres namorados. É já a seguir.
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0: Soares também concorda?
1: Bom dia, comerciais, Pedro, tudo em mão, tudo na rua, todos os ouvintes, como é que é? É, isso é que é preciso. Isto é então, música da Adele a qualquer coisa. O que faz confusão é publicidade.
0: Publicidade?
1: Tem publicidade na música.
0: Então.
1: Põe Nívia. Põe Nívia.
2: Epá, eu confesso que eu adoro quando estragam canções.
0: Pá, David.
2: Nunca mais na vida vamos ouvir esta canção.
0: Agora vais sempre achar que...
2: Põe Nívia. Põe Nívia, muito bom. Não sei se me apetece insultá-lo ou abraçá-lo.
1: Põe Nívia.
2: Não sei quanto a vocês, mas eu estou em negação. Negação porquê? Porque eu sei que está mau tempo, mas recuso-me a vestir uma camisola.
0: Sim, sim.
2: E então vem t-shirt. Porquê? Porque é agosto.
3: Estou em negação, igual ao Vasco. É mês de agosto, ainda não acabou, não é para vestir camisolas. Então eu também estou com uma t-shirt. Mas cheguei ao carro e estão 16 graus. Mas a pessoa aguenta.
0: E não é a única.
4: Vasco, estou contigo, mas neste caso relacionado com os chinelos. Recuso-me.
2: Pés não têm frio.
4: A andar de sapato fechado.
0: Não pode ser.
4: Nem que chova milhões.
0: Pode chover milhões.
4: Andar de sandálias e chinelos. Beijinho.
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0: Há zonas do país onde é mais difícil ser negacionista do tempo, não é?
7: A todos os negacionistas, venham aqui para o sopé da Serra da Estrela. Neste momento estão 10 graus e venha com a t-shirtzinha, se possível de manga cava, que é para ver aí o que é bom para a tosse.
0: 10 graus.
7: Grande abraço.
2: Eu aí acredito.
0: Sim, aqui já acreditas que é inverno.
2: Acredito.
0: Aqui não só acreditas como abraças o inverno.
2: Oh, oh.
0: Tragam realmente um casaco.
2: E o Duffy.
0: E mesmo as ceroilas.
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0: Nomes de cães. Da equipa da comercial. Bora.
2: É uma fruta que é prima do pêssego.
0: Al.
9: Al.
0: Depois tem um P. Al. Depois tem um E.
2: Alperce.
0: Okay.
2: Reis Magos, quais é que são?
9: Baltazar.
0: Está certo, pronto, siga.
2: Já está certo. Tá. Não se faz chocolate sem isto.
9: Cacau.
2: Boa.
0: Cacau.
2: Boa. Boa. Olha, a minha cadela, a mais velha, não é a Roseta nem Cantafado. É a Cuca, está certo. Olha, uma bolacha que se molha no leite. É Orel, está certo.
9: Orel.
10: Acabou de perder um lindíssimo colar isabelino. Se não sabe o que é, um colar isabelino é um daqueles cones ou abajures que os cães usam na cabeça para não lamberem as feridas. Tinha que dar um mês com ele.
9: O Francisco está muito contente.
0: Não tem que andar com isto durante um mês. É pá, que...
2: Só eu que chamo aquilo o funil.
0: É o funil, sim, sim, é o funil.
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2: Oh, 10 a 0. 10. Não está nos vossos planos um segundo cão?
0: Não, já esteve em debate, sim. Mas...
2: Um amigo ou uma amiga para o Rio?
0: Não, mas a administração ainda não autorizou.
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0: Ah, entretanto, teorias.
11: Em relação ao tempo, porque é que num sítio está sol, num sítio está chuva? Porque é uma mera previsão. Só prevê. Ou se eles tivessem a certeza, chamava-se certidão. Obrigado, bom dia.
0: E pronto.
2: Tudo está certo na mensagem.
0: Está tudo.
2: O conteúdo,
0: o tom,
2: é? Especialmente o tom.
0: É uma
2: boa mensagem deste nosso.
0: Uma mensagem de quem pensou no assunto.
2: É pá, sem dúvida.
0: O António esteve a pensar.
2: E que tinha isto guardado há muito tempo.
0: Sim, sim, ele tinha isto para dizer, mas foi
2: hoje
0: muito ponderado. Foi hoje.
2: Hoje vou partilhar com o mundo a minha certidão.
0: Sim, sim.
6: Hoje foi assim.
12: Colar isabelino, já aprendi uma hoje. O meu cão já teve de usar um, mas eu não sabia que se chamava assim. Já sabe que é sempre assim, todas as manhãs, aqui na Rádio Comercial. 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Para já, segue a música Easy on Me, Adele. Bom dia.

0: Tame Impala com Jenny. Tame Impala, que são a primeira grande confirmação para o nosso live de 2027. Os bilhetes já estão à venda, garanta já o seu lugar. Eu acho que é um excelente presente de Natal, por exemplo. E não tarda, está aí o Natal. Fechamos os olhos, abrimos e é dezembro. Lighthouse Family, já a seguir.
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superestrella Aitana na Rádio Comercial. 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

0: Bárbara Bandeira na Rádio Comercial. Tenha uma ótima quarta-feira. Alicia Keys, Fallen, já a seguir.
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0: The First Time, Damiano David na Rádio Comercial, já aqui está Ana Lucas. Olá Ana, bom dia, vamos às notícias.
1: Bom dia, já tiveram alta hospitalar todos os feridos ligeiros do atropelamento em Albufeira na madrugada de ontem. A informação é avançada à Rádio Comercial por fonte da Unidade Local de Saúde do Algarve. Quanto aos dois feridos graves, continuam internados. No total, o atropelamento fez 16 feridos. O condutor de 35 anos deverá ser hoje presente a tribunal. Morreram 92 pessoas afogadas em Portugal desde o início do ano e até ao final de julho. É o valor mais elevado dos últimos 10 anos, numa tendência crescente e preocupante. Alexandre Tadeia, da Federação Portuguesa de Nadadores Salvadores, diz que falta educação para a segurança aquática.
2: Estes valores são até mais no interior do que no litoral. Por outro lado, conseguimos constatar que claramente estes valores são em zonas não vigiadas. Chegámos a uma conclusão que tem muito a ver, claramente, com a falta de educação e de cultura para a segurança aquática, porque senão essas pessoas não tinham, obviamente, escolhido estes locais sem vigilância para ir a banhos.
1: Os dados divulgados pelo Observatório do Afogamento da Federação de Nadadores Salvadores mostram um aumento de 15% relativamente a 2025, aliás. Estão hoje 13 distritos do continente sob aviso amarelo de chuva e trovoada. A Proteção Civil alerta para o risco de inundações e deslizamentos de terras. A meteorologista do IPMA, Maria João Frada, diz que o estado do tempo só deve melhorar na sexta-feira.
3: Uma melhoria a partir do dia 28, embora a norte do sistema montanhoso de Montes Junto de Estrela tenhamos ainda a ocorrência de alguma precipitação que será, de um modo geral, fraca e ocorrerá principalmente na região norte. De um modo geral, o fim de semana já terá sol na grande generalidade do território, eventualmente com exceção do litoral a norte do Cabo Mondego, onde poderá ter precipitação já no final de sábado e durante o domingo.
1: Amanhã serão 11 os distritos sob aviso amarelo de chuva e trovoada.
0: Obrigado, Ana. Mais notícias aqui na Rádio Comercial daqui a uma hora. Para já começam 40 minutos de música seguida com Alex Warren, Fever Dream, é a primeira, depois Bárbara Tinoco, Despedida de Solteira, Cat's Eye, a nova Animal e Avril Lavigne. Eu sou o Renato Duarte, tenham uma ótima quarta-feira.

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Tão bom. Avril Lavigne na Rádio Comercial. 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Olivia Dean, So Easy to Fall in Love. Bom dia. 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

0: Shawn Mendes na Rádio Comercial. 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
0: É isso mesmo, já a seguir Justin Bieber na Rádio Comercial.
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0: Chutes e Pontapés na Rádio Comercial e é para nos falar do mundo, precisamente, que anda tantas vezes ao contrário, que já aqui está ainda, Lucas. Bom dia mais uma vez, Ana. Vamos então às notícias.
1: Bom dia. O valor mediano da avaliação bancária na habitação atingiu um novo máximo histórico. O metro quadrado custava em julho 2.240 euros, mais 12 do que no mês anterior e mais 15% que o mesmo mês do ano passado. O Alentejo foi a região com o aumento mais expressivo e a maior descida foi nos Açores. Já tiveram alta hospitalar todos os feridos ligeiros do atropelamento em Albufeira, que aconteceu na madrugada de ontem. A informação é avançada à Rádio Comercial por fonte da Unidade Local de Saúde do Algarve. Quanto aos dois feridos graves, continuam internados. No total, o atropelamento fez 16 feridos. O condutor de 35 anos deverá ser hoje presente a tribunal. Falta educação e cultura para a segurança aquática, é o que defende a Federação Portuguesa de Nadadores Salvadores. Nos primeiros 7 meses do ano, morreram 92 pessoas afogadas em Portugal. É o valor mais elevado dos últimos 10 anos. Alexandre Tadeia, da Federação, diz que a maioria das mortes foi em zonas não vigiadas.
2: Estes valores são até mais no interior do que no litoral. Por outro lado, conseguimos constatar que claramente estes valores são em zonas não vigiadas. Chegámos a uma conclusão que tem muito a ver, claramente, com a falta de educação e de cultura para a segurança aquática, porque senão essas pessoas não tinham, obviamente, escolhido estes locais sem vigilância para ir a banho.
1: O número de afogados este ano aumentou 15% relativamente a 2025. Termino com um ponto de situação no futebol. João Palhinha já está no Seixal e deve ser hoje apresentado no Benfica. O plantel benfiquista viaja hoje para a Dinamarca, mas sem a Palhinha. À cidade do Porto chegou o médio Fofana, que regressa ao Dragão por empréstimo do Rennes. O lateral esquerdo de 17 anos, Moncef Zekri, assinou pelo Sporting até 2029 e nas próximas horas também ao Sporting deve chegar o guarda-redes Kaique.
0: Muito bem, obrigado, Ana. Mais notícias aqui na Rádio Comercial daqui a uma hora.
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0: São mais 40 minutos de música a começar na Rádio Comercial com Alex Warren, Ordinary, logo depois Coldplay, A Sky Full of Stars e Gracie Abrams. Eu sou o Renato Duarte, boa quarta-feira.

0: Pedro Duval, Não Sei Onde Vais, na Rádio Comercial, aos sábados à noite. Quem sabe andar nisto é o Pedro Andrade.
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0: Segue a música agora na Rádio Comercial para ver se o chamamos. Ainda precisamos dele. Agente de férias, por favor. O Sol, Vitor Clay, toca agora na Rádio Comercial. Eu sou o Renato Duarte. Tenha uma excelente quarta-feira.

0: Sam Smith na Rádio Comercial, que tem álbum novo e está muito bom. Se ainda não ouviu, vale a pena procurar. 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Noah Kahan, The Great Divides, já a seguir aqui na Rádio Comercial, em casa, no carro, em todo lado.
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0: The Great Divide, Noah Kahan, disse-lhe há bocadinho que até que vai fazer a chamada do Show Me The Money na sexta-feira, mas antes, fica aqui consigo já a partir da 1 da tarde. Não saia do seu lugar, tenha uma excelente quarta-feira. Eu estou de volta amanhã às 10 e espero por si. Kin, já a seguir.
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0: Pedro Brunhosa e Sara Correia na Rádio Comercial, em casa, no carro, em todo lado. A partir de agora conta comigo Tecas, mas antes ainda de voltarmos à música, vamos às notícias com a Ana Lucas. Boa tarde.
1: Boa tarde. Uma avalanche que provocou uma inundação relâmpago no Nepal matou pelo menos 18 pessoas e há 400 desaparecidos. De acordo com a BBC, entre os desaparecidos estão 291 turistas de países como a Índia, Estados Unidos, Reino Unido e Malásia. Várias aldeias, estradas e projetos hidroelétricos ficaram destruídos. Vai ser transferido para o Hospital de São João, no Porto, um dos dois feridos graves do atropelamento de ontem em Albufeira. A vítima é oriunda do norte do país e já foi submetida à cirurgia. O outro ferido grave vai continuar internado no Hospital de Portimão. Ao todo, o atropelamento provocou 16 feridos. Todos os outros 14, todos leves, já tiveram alta médica. O condutor de 35 anos deve ser hoje presente a tribunal. O valor mediano da avaliação bancária na habitação atingiu um novo máximo histórico. O metro quadrado custava em julho 2.240 euros, mais 12 euros do que no mês anterior e mais 15% do que no mesmo mês do ano passado. O Alentejo foi a região com o aumento mais expressivo e a maior descida foi nos Açores. O Benfica oficializou o médio João Palhinha, que chega do Bayern de Munique. Em declarações à BTV, o médio destaca aquilo que o levou a assinar pelas Águias.
2: Houve momentos difíceis de tomar uma decisão nesta fase. Se me pergunta se era aquilo que eu pensasse há uns meses atrás, diria que não, muito sinceramente. Mas a verdade é que as circunstâncias, tudo aquilo à minha volta, todas as questões familiares, nomeadamente a minha parte dos meus filhos, e toda a força que a estrutura fez, quer o Marco, quer o Presidente, fizeram-me repensar nos meus objetivos de carreira. E a verdade é que concretize também um objetivo.
1: Palhinha custou 14 milhões de euros, mais 5 por objetivos. O Internacional Português assinou até 2030 e fica com cláusula de rescisão de 50 milhões de euros.
0: Muito obrigada, Ana, e até já.
1: Até já.
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0: Vamos lá então arrancar com isto. Como é que estamos? Estamos bem? Isso é que importa. Eu sou a Tecas. Vamos a isso. Novos 40 minutos de música seguida. Já sabe que no arranque da hora temos sempre as suas músicas favoritas todas a tocar assim de seguidinha. Vamos a isso? Agora com o Somber, com esta Home Record. Daqui a pouco, Rosalía, Carminho, Temper City, música nova. E vamos recuar para ouvir Back to Black de Amy Winehouse. Tudo isto na sua rádio comercial. Boa viagem, boa quarta-feira.

em casa, no carro, em todo lado. E agora, abrindo o grande livro dos dias de, vamos descobrir o que é que celebramos hoje. Era isso que estava à espera, não é? Para agora continuar o seu dia e celebrar em condições o dia do cão. Portanto, se tem um cão, hoje é o dia dele. Hoje também é o dia de chatear o colega do lado. Eu faço muito disto e não preciso ter um dia específico para isso. Hoje também é o dia das pessoas que não gostam de bolos de aniversário. Eu sinto que há aqui um género de ódio aos bolos de aniversário sem necessidade. Há bolos que são realmente muito bons. E hoje também é o dia das pessoas que não gostam de provar roupa nos provadores. Eu já sou essa pessoa. Vamos à música. A Little More.

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1: Os da Gift na Rádio Comercial com esta primavera a fechar os 40 minutos de música seguida. Boa viagem. E para quem gostou do filme Como Perder um Homem em 10 Dias, trago boas notícias. Parece que vai haver uma sequela desta comédia romântica. E ao que parece vai mesmo acontecer com os protagonistas deste primeiro filme, com Kate Hudson, não só como atriz, mas também como produtora deste novo filme, e também Matthew McConaughey. Basicamente, vão mostrar como é que está este casal 20 anos depois. Por acaso estou curiosa para saber.
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1: Fiquei com curiosidade para saber e com vontade de rever este filme. Agora, como é que isto se faz? Vai-se ver, não é? Pronto. E se quiser mais sugestões de filmes e séries, já sabe, é aqui.
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1: E já a seguir seguimos para a melhor música sempre com a Rihanna e os Expensive Soul.
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0: já sei o que é que vai ser melhor para si. 50 mil euros em cartão. É ou não é? É o que está a valer no Show Me the Money desta semana. Se ainda não participou, vai bem o tempo de enviar o SMS com a palavra VENCER para o 68900. E na sexta-feira, entre as 2 e as 3 da tarde, estar atento ao telefone, porque eu vou ligar para alguém. E espero que esse alguém do outro lado me responda com um Show Me the Money, porque é sinal que vai receber 50 mil euros em cartão e entrar muito bem no fim de semana. Já a seguir, o Teddy Swims.
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0: É o Taylor Swims na Rádio Comercial com esta Mr. Know It All. Já a seguir, Taylor Swift, mas antes disso, a Ana Lucas traz-nos mais um essencial da informação aqui à Rádio Comercial. Olá, boa tarde, Ana.
1: Boa tarde, começo com a tragédia no Nepal. Não há para já registro de portugueses entre as vítimas. De acordo com o secretário de Estado das Comunidades Portuguesas, os serviços consulares de Portugal estão a acompanhar a situação. Entretanto, subiu para 31 o número de mortos. Há quase 400 pessoas desaparecidas. 291 delas são turistas de vários países. Uma avalanche de gelo e rocha provocou inundações e cheias rápidas, várias aldeias, estradas e projetos hidroelétricos ficaram destruídos, foram afetados vários distritos junto ao rio, ao longo da fronteira entre o Nepal e a China. A polícia nepalesa está a aconselhar as pessoas nas áreas costeiras a permanecerem em locais seguros. Vai ser transferido para o Hospital de São João, no Porto, um dos dois feridos graves do atropelamento de ontem em Albufeira. A vítima é oriunda do norte do país e já foi submetida à cirurgia. O outro ferido grave vai continuar internado no Hospital de Portimão. Ao todo, o atropelamento provocou 16 feridos. Todos os outros, 14, todos leves, já tiveram alta médica. O condutor de 35 anos será hoje presente a tribunal. A PSP detectou ontem quase 70 infrações relacionadas com a atividade dos táxis. A operação de fiscalização rodoviária foi realizada nas chegadas do aeroporto de Lisboa. Foram fiscalizados cerca de 100 táxis. A maioria das infrações tem a ver com a colocação indevida de taxímetro e a falta de certificado de motorista de táxi. O Benfica oficializou o médio João Palhinha, que chega do Bayern de Munique. O médio vai voltar a encontrar Marco Silva, que o treinou no Fulham. Em declarações à BTV, Palhinha diz que se sente feliz com este reencontro.
2: Um treinador que me conhece muito bem, sabe aqui que eu posso acrescentar, potenciou-me quando estava no Fulham. Foi um prazer gigante trabalhar com ele e voltar a trabalhar neste momento no Benfica, sinto-me muito feliz. Temos todas as condições reunidas para, desde o treinador aos jogadores, toda a estrutura envolvida, conseguimos algo bonito.
1: O Internacional Português assinou até 2030.
0: Muito obrigada, Ana, e até já.
1: Até já.
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0: Vamos lá então, a 2:02, voltar à melhor música sempre. Daqui a pouco com os The Script, com o Will.i.am, também com os Passenger, que vão passar por Portugal no próximo ano, em abril de 2027. Agora, a vez de Taylor Swift no arranque com esta The Fate of Ophelia. Boa viagem!

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0: De comercial, em casa, no carro, em todo lado e na sexta-feira no Festival do Crato, que arranca hoje com emissão especial conduzida por Wilson Honrado e Ana Isabela Roja. Portanto, a partir das 9 pode-se ligar e ouvir tudo o que se passa no Festival do Crato. Hoje, concertos de Bispo e também de Slow J.
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0: E já agora aproveito para lhe dizer que vai poder ouvir em direto na Rádio Comercial os concertos de Sara Correia na sexta-feira e de Buba Espinho no sábado. Já a seguir, ouve aqui na Rádio Comercial Harry Styles e a Leonora Rocha.
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0: na Rádio Comercial com esta Não Sei, e eu sei, e todas aquelas pessoas que já visitaram a Madeira, tanto a Ilha da Madeira como Porto Santo, o porquê da Madeira estar novamente muito bem nomeada nos Oscars do Turismo. Tem 5 nomeações, portanto, melhor destino insular da Europa, melhor destino regional de aventura da Europa, melhor destino de praia da Europa para Porto Santo, melhor destino de festivais e eventos, e ainda a melhor entidade de turismo da Europa para a Associação de Promoção da Madeira, que já conquistou nas últimas 2 edições esta distinção, 2024 e 2025. No que diz respeito ao melhor destino insular, a Madeira já vem a ganhar muitos prémios. Aliás, em 2023, 2024, 2025, Madeira foi então eleito o melhor destino insular, mas já leva 11 prémios destes para casa. Será que vai ganhar este ano também? Eu acredito que sim. Já a seguir, os Coldplay e também Robin Schulz para ouvir.
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0: 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Vamos lá então novamente atualizar toda a informação aqui na Rádio Comercial com a Ana Lucas. Boa tarde.
1: Boa tarde. Portugal registou 9 casos confirmados de sarampo desde o início do ano. De acordo com a Direção-Geral da Saúde, até 18 de agosto foram confirmados 3 casos importados, outros 3 tiveram origem em Portugal e os restantes ainda estão a ser investigados. Para a DGS, a elevada cobertura vacinal no país é uma importante barreira à transmissão do vírus. O Nepal admite que um sismo de 4.4 na escala de Richter pode estar na origem da avalanche que provocou as inundações e cheias rápidas. Várias aldeias e estradas ficaram destruídas, sobretudo ao longo do rio da fronteira entre o Nepal e a China. Pelo menos 31 pessoas morreram, há quase 400 desaparecidos, 291 deles são turistas de vários países. Não há para já registro de portugueses entre as vítimas no Nepal. De acordo com o secretário de Estado das Comunidades Portuguesas, os serviços consulares de Portugal estão a acompanhar a situação. Têm sido várias, muitas, as reações à morte da cantora Dolly Parton ontem, aos 80 anos. Hoje, a família real britânica também prestou homenagem no Palácio de Buckingham. A banda dos Coldstream Guards tocou uma versão instrumental do famoso tema 9 to 5 em frente ao Palácio.

0: Dolly Parton morreu ontem na sequência de um cancro. A causa da morte foi confirmada hoje. O funeral será reservado à família e amigos da cantora. Portugal já está apurado para 3 semifinais nos Mundiais de Canoagem, que começaram hoje na Polónia. Passaram as categorias de C2 500 metros, KL1 200 metros e K4 500 metros. Os campeões mundiais desta categoria, desta última categoria, venceram a eliminatória. Esta tarde competem ainda Fernando Pimenta, Matilde Nunes e Norberto Mourão.
1: Muito bem, vamos Portugal. Obrigada, Ana, e até amanhã.
0: Até amanhã.
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1: E cá estamos de novo para arrancar novos 40 minutos de música seguida, apenas interrompidos por um bom motivo. Que se chama Bilhetes para a Fatacil esta sexta-feira para ir ver o Richie Campbell. Por isso, siga o que Luís Capaldi diz e stay love, ok? Stay here. 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

Richie Campbell na Rádio Comercial com esta Love Again, que se calhar vai ouvir esta sexta-feira na Fata Sil, porque tenho aqui convites duplos para lhe oferecer. Não sei se está de férias no Algarve ou se está a pensar ir lá passar o fim de semana, mas pode juntar isto à sua agenda. Concerto do Richie Campbell na Fata Sil às 9:30 da noite desta sexta-feira. Para isso, é ligar o 808-20-10-30, 808-20-10-30. O telefone já toca, boa sorte. Agora é a vez de Ed Sheeran na Rádio Comercial.

0: É o Zarco no final dos 40 minutos de música seguida aqui na sua rádio comercial. Boa viagem. Esta chama-se Vertigens. E sabe quem é que tem vertigens? Eu, Tecas. E sabe quem é que tem uma missão para si e para a Carolina Torres? Eu também. Então, basicamente, tenho aqui uma missão importante, que é ocupar o tempo da Carolina Torres quando ela voltar de férias. Por isso, o que é que está a acontecer? Nós estamos aqui a receber os seus recados, aqueles pedidos que estão à distância de uma pedalada e que gostava que alguém resolvesse por vocês. Esse alguém tem nome, chama-se Carolina Torres e vai fazê-los numa bicicleta Decathlon. Portanto, se tiver aqui uma entrega para fazer, uma surpresa para organizar, um favor pendente, é favor de enviar estes recados para o WhatsApp 910-122-753. Vou voltar a repetir. 910-122-753. Pronto, é para aqui que tem de enviar os seus recados. 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
0: E já a seguir voltamos aí mesmo, Imagine Dragons, Blue Eye e Bubba Spin.
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0: Bubas Pinho na Rádio Comercial, o Bubas Pinho que vai atuar no último dia do Festival do Crato e vai poder ouvir o concerto em direto aqui da Rádio Comercial no sábado. Já a seguir temos Diogo Beja, Joana Azevedo, já se faz tarde, pronto a arrancar. 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Estamos combinados? Pronto, isto é já para treinar. Já a seguir, Pablo Alborán. Beijinhos e até amanhã.
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0: fique só.
1: João, só não fico só. Nós estamos cá, ninguém fica só, na verdade. Eu e a Joana arrancamos com mais um Já Se Faz Tarde Já a seguir. Para levar a casa, para levar para a praia, para levar para onde. Praia hoje parece-me difícil, não é? Hoje
2: porque
1: não...
2: nós sabemos amar. Não sabemos?
1: Então não sabemos.
2: Sabemos amar, vivemos do mar há pouco tempo. Há poucos dias.
1: Ah, é saber amar. Saber amar.
2: Também pode ser isso, não é?
1: Cheiras amar, sim, é isso. Sim. Bom, depois desta parvoíce, 20 segundos só para limpar o ar.
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1: E já estávamos à edição das 4 na Rádio Comercial com a Catarina Leite. Catarina, boa tarde.
6: Boa tarde. Subiu para 95 o número de mortos nas inundações no Nepal, consequência de uma avalanche que terá sido provocada por um sismo. A informação é avançada pelo governo nepalês. Há registro ainda de centenas de desaparecidos, a maioria turistas. O secretário de Estado das Comunidades não tem indicação de portugueses entre as vítimas ou desaparecidos. Garante que está a acompanhar a situação através dos serviços consulares. O presidente da Confederação Empresarial de Portugal pede que não se deixe de falar do futuro da Segurança Social por questões de tática política. Num discurso na Universidade de Verão do PSD, Armindo Monteiro disse que há factos que precisam de ser discutidos.
7: Eu não estou a pedir que haja aqui uma espécie de guerrilha intergeracional, mas sim uma tomada de consciência para que se façam pactos. Portugal precisa de um pacto, um compromisso, porque nós estamos com problemas sérios para resolver. E ou temos a coragem de o resolver por pacto, por acordo, por compromisso, ou então são os problemas que nos vão derrubar.
6: O governo já disse que não quer alterar a estrutura da Segurança Social até ao final da legislatura. Estão desaconselhados os banhos em 6 praias de Matosinhos. A Agência Portuguesa do Ambiente fala em contaminação microbiológica. Em causa estão as praias de Agudela, Cabo do Mundo, Matosinhos, Marreco, Memória e Quebrada. É oficial, Seco Fofaná está de regresso ao Futebol Clube do Porto. O médio Costa Marfinense chega por empréstimo dos franceses do Stade Rennais até ao final da temporada. Quanto ao Benfica, oficializou hoje a contratação de João Palhinha. O jogador assinou o contrato até 2030. Entretanto, a comitiva encarnada viajou esta tarde para a Dinamarca, sem Orsnes. O médio norueguês está lesionado e vai falhar o jogo de amanhã frente ao Aros para a Liga Europa.
1: E agora são 4 da tarde na Rádio Comercial. Ficaste... Qual é a praia?
2: Minha praia, a praia da Agudela.
1: Ah, a tua praia de origem, não foi para onde tiveste férias agora?
2: Praia de origem. Minha praia da infância, adolescência, da juventude e por aí
1: fora.
2: Isso
1: é melhor ficar por aí. Chega uma idade e depois não contamos mais o que aconteceu naquela
2: exato.
1: Praia, não é? Pronto, é a praia da Joana, é isso. É só o preciso de saber.
2: Não, já se faz tarde.
1: Algumas vezes apareceu aqui também a resposta: Pilates clínico. Mas como eu vejo mal, eu achei que era o Pilates cínico.
2: Olha, eu era capaz de praticar.
1: É um pilates cínico, é uma pessoa vai lá, mas na verdade
2: não acredita naquilo.
1: Não acredita.
2: E está sempre a dizer mal das posições e de tudo.
1: Isto não está a doer nada.
2: Sim.
1: É o pilates cínico.
2: Olha, eu praticaria isso
1: mas
2: na boa.
1: Mas tinham de estar todos a fazer o mesmo, todos a queixar. Sim. Isto é uma porcaria, não estou a sentir nada. Todos a queixar.
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1: Nem devia ser só pilates, devia ser tudo. Todas as modalidades, todos os desportos, todas as aulas de ginásio. Sim, o cínico. Agora vamos para uma aula de cycling cínico.
2: Sim.
1: Estas bicicletas, que porcaria. Isto ainda dá para puxar. Bom, mas nós puxamos, hein? Nós vamos puxar até às 7. Boa viagem, bom regresso a casa, que hoje já se faz tarde. Joana Azevedo e o Beja, e agora também o Alex Warren.

0: 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E os bilhetes já estão à venda, portanto, não se esqueça disso. Agora, são 4h24, vamos falar de comida.
1: Oh,
0: que surpresa! Olha,
1: nós
0: raramente pegamos.
1: Nós não gostamos de falar de comida.
0: Mas é, também é para falar de números, atenção, não vamos falar de pratos em si. Em si, Joana.
1: Pratos em mim.
0: Pratos em ti. Isto ficou muito. Ficou muito kinky rapidamente.
1: Pois.
0: 40% diz que é a mãe que cozinha melhor.
1: Uhum.
0: Não é? 40% das pessoas.
1: A mãe de quem?
0: É a mãe.
1: E 15% das pessoas dizem que quem cozinha melhor é a pessoa com quem vivem.
0: Pode ser a mãe.
1: É mãe de alguém.
0: Portanto, isto diz, toda a gente diz que pode estar ligado às emoções. A comida da mãe é um conforto emocional. Ou a comida da avó, é aquela coisa que se pensa sempre. A comida da avó, a comida da mãe, não é?
1: Uhum.
0: Mas eu não acho que tem a ver com as emoções. Também tem, mas acima de tudo tem a ver com o facto da comida ser boa. Não é? Isso para mim é que é a coisa.
1: É comida de casa, é comida caseira.
0: É.
1: Não é? A comida caseira é sempre melhor.
0: É como a mousse. Vais a um restaurante, há mousse de chocolate, por exemplo. Olha, é caseira.
1: Mas sim, sim. Pensarmos, quem é realmente a pessoa que nós conhecemos que cozinha melhor? Será que é a nossa mãe?
0: Eu conheço várias pessoas que cozinham bem.
1: Se eu pensar, pondo as emoções de lado,
0: se eu puser
1: é uma amiga minha.
0: Ah, é? Pondo as emoções de lado. Se eu puser as emoções de lado, talvez o chefe de um ou dois restaurantes que eu prefiro.
1: Pois, está bem. Olha, também eu. Por acaso, pondo as emoções de lado.
0: Estamos a dar uma grande volta.
1: O chefe tem um amigo que. Tem um amigo que já teve
0: um
1: restaurante.
0: Portanto,
1: é essa pessoa.
0: É essa pessoa.
1: Essa pessoa.
0: Não, mas as mães, acho que as mães são sempre.
1: Sim.
0: Acho que as mães são sempre.
1: Por acaso, a minha mãe não é.
0: Não é.
1: Não é. Não.
0: Eu empresto a mim.
1: Porque ela tem um defeito, por exemplo, a cozinhar bifes, ela cozinha demasiado. Para mim não dá.
0: Ah, fica só de sapato.
1: Fica só de sapato.
0: Estás a ver?
1: Para mim, pronto, já está eliminada.
0: Já está eliminada.
1: Já está eliminada como boa cozinheira.
0: Voltámos aos chefes.
1: Um bife.
0: Voltámos aos chefes. Que perfeito. Quem é a cozinha melhor, afinal de contas, queremos saber. O Ivandro agora na Rádio Comercial, são 4h26. Boa viagem, bom regresso a casa. Eu vou

0: 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Como estão as coisas, Cláudia Macedo? Olá.
1: Olá, boa tarde. E nesta altura já com abrandamento nos acessos à cidade do Porto, nos dois sentidos da Avenida EP, também quem utiliza a Ponte do Freixo entre o Mercado Abastecedor e o Nó da A3 de Bessa Leite em direção ao Nó de Francos e nos acessos ao Nó de Coimbrões. Na cidade de Lisboa está mais compacto entre as portagens de Carcavelos e Oeiras, na sequência de trabalhos neste troço da Autoestrada de Cascais. Há também abrandamentos mais à frente no acesso da Pimenteira para a 25 de Abril e Lisboa-Almada entre Campolide e o Aqueduto, já o trânsito mais compacto para a Avenida da Ponte. Abrandamentos ainda na segunda circular entre o Eixo e as Calvanas, no sentido inverso, na aproximação ao relógio e ao viaduto do Campo Grande. Há também abrandamento Alfragide, que é luz no IC19 e trânsito intenso na Cril, entre Camarate e os acessos ao túnel do Grilo.
0: Já voltamos a falar.
1: Até já.
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0: Que acabaram agora, exatamente.
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0: da Kid Laroi na Rádio Comercial com este Without You. Por falar em Without You, perdemos Dolly Parton. A notícia chegou ontem já mesmo no final do Jazz Faz Tarde. Vamos dar um beijinho a seguir à Miley Cyrus, que é
1: a filhada
0: de Dolly Parton.
1: Musical. Mas,
0: eu vi o documentário e ela aparece lá e tudo. Sim. Nesse documentário da Miley Cyrus. Portanto, vamos ouvir a Miley Cyrus já a seguir com Used to Be Young. Ficámos a 12 minutos das 5.
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0: foi um dos pontos altos do Nós Alive deste ano. Florence and the Machine, Dog Days Are Over na Rádio Comercial. 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
1: É muito dinheiro.
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1: É muita grana.
0: 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Daqui a pouco, na Rádio Comercial, Rosalia.
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0: Vamos à edição das 5 da tarde na Rádio Comercial, com a Catarina Leite. Boa tarde, Catarina.
8: Boa tarde. Há uma portuguesa entre os desaparecidos na sequência das inundações no Nepal. O Ministério dos Negócios Estrangeiros diz que a cidadã portuguesa encontrava-se num grupo no posto fronteiriço do lado do Nepal. No total são mais de 500 os desaparecidos após as inundações que atingiram várias localidades perto da fronteira com o Tibete. Há registro ainda de pelo menos 95 mortos. Do lado chinês há indicação de pelo menos 3 mortos e mais de 260 feridos. A avalanche que causou as inundações terá tido origem num sismo. O presidente da Confederação do Turismo de Portugal defende que o novo aeroporto de Lisboa deve ser construído no Montijo e não em Alcochete, na Universidade de Verão, do PSD. Francisco Calheiros disse que o Montijo já tinha todas as condições para avançar.
9: Este aeroporto não é uma obra para o turismo, é uma obra para o país, é uma infraestrutura fundamental. E se nós tínhamos, ao lado de Lisboa, o Montijo, que não é um campo de tiro, que não é um aquífero, é um aeroporto que já estava negociado com o concessionário, bastava dizer ao concessionário, tem que fazer as obras que ele tem que fazer, e era o único que tinha uma DIA, uma declaração de impacto ambiental.
8: O primeiro-ministro já anunciou que o novo aeroporto vai ser construído em Alcochete. O Metro de Lisboa confirma a reabertura amanhã da estação do Cais do Sodré, por isso será retomada a circulação normal da linha verde entre Telheiras e Cais do Sodré, nos dois sentidos. A estação Cais do Sodré esteve encerrada nas últimas semanas devido a trabalhos de sinalização ferroviária no âmbito da construção da futura linha circular. Guarda-redes Caique Pereira já está em Lisboa. O brasileiro de 23 anos chegou esta tarde e prepara-se para assinar com o Sporting. Está para breve a oficialização do negócio. Oficializado está o regresso de Fofaná. Ao Futebol Clube do Porto, o médio Costa Marfinense chega por empréstimo dos franceses do Stade Rennais até ao final da temporada.
0: Fofaná, por acaso, é um bom nome.
1: É um grande nome. Porque, não é? E tu não te enganaste.
10: Não. No meu que é o francês.
1: É fácil de enganar.
0: É uma pessoa para dizer Funaná, que é.
1: Sim. É o que vai logo à ideia.
0: Ou então também tem a ver com o fungagá da bicharada.
1: Também pode ser. É muito presente. Várias... Essa expressão é muito presente.
0: Mas pronto, estamos só a dizer isto, que é para a CMTV, depois pôr nos oráculos que eles põem lá na televisão, que eles adoram fazer.
1: Entretanto, já me esqueci do nome original.
10: Seco Fofaná.
1: Fofaná.
10: Okay. Fofaná.
0: Fofaná. Por acaso também já me tinha esquecido. Começamos a fazer iterações e. Perdeu-se.
11: Abrandamento na segunda circular entre o Eixo Norte-Sul e as Calvanas no IC19 da Amadora para Queluz. Para a Ponte 25 de Abril, há fila desde o Aqueduto e no acesso da A5 na Cruz das Oliveiras. No Porto, paragens nos dois sentidos, da Avenida AEP, nos acessos ao Nó de Coimbrões e na VCI, abrandamento entre o Mercado e A3 e entre Bessa Leite e o Nó de Francos.
0: E boa viagem com a Rádio Comercial.
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0: 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Perla de Rosalía na Rádio Comercial.
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0: 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Aqui com os Green Day a recordar. São 5h20. Vamos voltar ao almoço para falar de hábitos. Hábitos de trabalho, não é? Mas hábitos de trabalho à hora do almoço.
1: Hábitos de almoço ao trabalho ou hábitos de trabalho ao almoço?
0: É isso. Porque o título disto é almoço enquanto tecla. Também pode ser tecla enquanto almoço.
1: Pois pode.
0: Não é? É quase a mesma coisa.
1: E há mais notícias.
0: Eu faço isso.
1: As pessoas não devem fazer isso. É um nojo.
0: Bem, se é um nojo, tens que falar comigo então, não é? Eu por acaso faço isso.
1: É. Porque diz aqui, não sou eu que digo, atenção.
0: Por mim era na boa, diz já a Joana.
1: Pois, tem de fazer uma refeição por várias razões, não é?
0: Mas é uma refeição, sim.
1: Por razão de porcaria também. Porque acumula a propagação de bactérias e vírus no teclado. Sobretudo quando se usam as mãos ao mesmo tempo. Portanto, está a comer e está a mexer no teclado.
0: Mas você sabe que eu não faço.
1: As partículas de comida e saliva.
0: Já estou aqui a pôr um bocadinho de álcool.
1: Ficam depositadas no teclado. Já vomitou? Com aquilo que eu estou a dizer. É um festim para bactérias e micro-organismos. Portanto, cuidado com isso. Ou lave muito bem as mãos durante. Mas o melhor
0: durante
1: é...
0: Durante é difícil.
1: Vá lavando.
0: Ponho o teclado, mas ao mesmo tempo trago uma bacia. Trago um lavatório.
1: Não, como tu, que agora desinfetaste as mãos e desinfetas 300 vezes por minuto.
0: E tenho guardanapos. Às vezes quando estou a comer coisas que têm que ser comidas com as mãos, acontece uma sandes ou uma coisa assim do género, depois limpo as mãos, se tiver que tocar em alguma coisa ou passo com o álcool.
1: Pronto. O melhor é...
0: não fazer isso.
1: Coma primeiro e depois trabalha. Ou trabalho primeiro e depois coma.
0: Exatamente. É mesmo.
1: Mantenha isso,
0: isso
1: separado.
0: Pronto, separa a comida do trabalho, não é?
1: Separa.
0: Como é que é?
1: Não
0: prazer,
1: se come carne não. Onde se ganha o pão, não se come carne. Ah, isso era outra coisa.
0: Isso era outra coisa. Mas não, na verdade, é se estiver tipo a comer carne em frente ao teclado,
1: pois,
0: faz.
1: Isso é outro tipo de comida.
0: Faz sentido. Não, faz tudo, tudo faz sentido.

0: A Elisa com o Tiago Nogueira dos 4:30. Vamos saber se o trânsito está fraco, já a seguir na comercial.
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5: Está na hora de conferirmos mais uma vez o que se passa no trânsito. 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
6: E com a indicação de mau tempo a sul, o trânsito está demorado na Nacional 125, na zona de Faro, em ambos os sentidos, também nas ligações a Bulicaim, Albufeira e Guia, nos dois sentidos, com muito trânsito nesta altura. Não há indicação de acidentes, mas mesmo muito movimento ao longo da Estrada Nacional 125. Em Lisboa, a ligação Lisboa-Almada, com a fila perto do aqueduto para a 25 de Abril e no acesso da A5 na Cruz das Oliveiras, Amadora, que é Luz, no IC19 nos dois sentidos, também nos dois sentidos da segunda circular entre o Eixo Norte-Sul e o radar do aeroporto, e na Cril, abrandamento de Camarata em direção ao túnel do Grilo e nas saídas para o Olival Basto. No Porto, filas nos dois sentidos da Avenida AEP, fila também entre o Mercado Abastecedor e o Noda A3 e entre a Rábida e Francos no sentido inverso. Mantém-se os abrandamentos para Coimbrões, na A1 já a partir de Canidelo, e há trânsito intenso no final da A3 na chegada à cidade do Porto.
5: Até já, Cláudia.
6: Até já.
5: 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Boa viagem com a Rádio Comercial. 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
7: Amanhã, para além dos aguaceiros fortes no norte e no centro, vem também a trovoada. E acredite, nesta previsão, não seja como alguns negacionistas do tempo, incluindo eu própria, que achei que não ia nada chover.
5: Não, não vai chover,
7: e
5: claro.
7: E deixei a roupa toda lá fora.
5: Olha, aconteceu mesmo lá em casa.
7: Foi.
5: Foi.
7: Pois. E agora chamam-me lá em casa negacionista do tempo. Porque eu disse, não tira nada, roupa.
5: Vai, não vai chover, alguma vez vai chover. Pumba.
7: Sim.
5: Por acaso não tinha explicado ainda, mas hoje está com uma camisa que está encharcada.
7: Sim, exato, toda a minha roupa.
5: Toda a roupa está encharcada.
7: 15 graus vai ser a máxima para amanhã para a Guarda, 17 para Viseu, 19 no Porto, 21 em Coimbra, 23 em Lisboa e 25 em Faro.
5: 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Ficamos a 17 minutos das 6. 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

0: Ana Moura na Rádio Comercial com Andorinhas. Desculpa, a 10 minutos das 6. A seguir os Coldplay com um pouco de magia. E depois a música nova dos U2 na Rádio Comercial.
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0: um disco que esta banda ainda vai dar que falar. Tome nota do nome YouTube. Isto é música nova, isto é giro, não é?
1: Tu és um visionário.
0: Ouviu aqui primeiro. Estes rapazes vão...
1: Vão explodir.
0: Vão explodir. Pode me chamar Júlio Isidro 2, se quiser. Vamos à edição das 6 na Rádio Comercial com a Catarina Leite. Catarina, mais uma vez, boa tarde.
2: Olá, boa tarde. A greve de setembro dos técnicos de emergência pré-hospitalar vai manter-se para já. A indicação dada há pouco à Agência Lusa pelo presidente do sindicato após uma reunião esta tarde com o INEM e o Ministério da Saúde. Para já mantém-se a greve então marcada para 14 e 28 de setembro, mas Rui Lázaro, o presidente do sindicato, diz que vai receber nos próximos dias uma contraproposta que será analisada. A instalação de 2 mega centros de dados em Abrantes está a levantar grandes preocupações ambientais. A Quercus destaca o consumo intensivo de água. A Rádio Comercial, a presidente da Associação, Alexandra Azevedo, diz que pode colocar uma pressão acrescida sobre o Rio Tejo, que já enfrenta sinais de stress ambiental.
3: Estamos a falar do Rio Tejo, que tem já um historial, não é? De quando há períodos de seca mais prolongado, o seu caudal diminui bastante. É um rio que tem muitas solicitações, digamos assim, quer a nível do lado espanhol para a agricultura, mas também concretamente para a central nuclear de Almaraz, e depois chegado a Portugal também tem vários consumos.
2: A Quercus considera que os 2 megacentros de dados em Abrantes poderão ultrapassar em 19 vezes o consumo energético anual do concelho. Há uma portuguesa entre os desaparecidos nas inundações que atingiram a fronteira entre o Nepal e o Tibete. A informação foi confirmada à Rádio Comercial pelo Ministério dos Negócios Estrangeiros. Refere que a cidadã portuguesa encontrava-se num grupo no posto fronteiriço do lado do Nepal. As autoridades confirmaram até agora cerca de uma centena de mortes. Há registro ainda de centenas de desaparecidos, a grande maioria turistas. Nota ainda para a notícia da morte do ator britânico Tim Curry, tinha 80 anos. A notícia foi confirmada esta tarde pela agente do ator, que não revelou a causa da morte.
0: Que faz brilhantemente de... Agora não lembro do nome dele, de Pennywise, no primeiro filme do Hit, que na verdade são dois filmes para a televisão, sim. Também entrou no Sozinho em Casa 2. Fez de Cardeal Richelieu. Foi no Homem da Máscara de Ferro ou nos Três Mosquitos? Nem sei, não.
4: Homem da Máscara de Ferro.
0: Pronto. Enfim. Paz à sua alma. Vamos saber do trânsito.
5: Fila para a Ponte 25 de Abril, entre Campolide e o Aqueduto, acesso da A5, desde a Cruz das Oliveiras, paragens na segunda circular, entre o Eixo Norte-Sul e o Radar, nos dois sentidos, e na Cril, na saída para o Senhor Roubado, na ligação de Camarate para o Tunel do Grilo. No IC19, há abrandamento entre a Alfragide e a Amadora, para Queluz. No Porto, continua lento na VCI, entre Monjoia e A3, e entre Francos e Arrábida, sentido oposto. Da Boa Vista para Francos, há abrandamento na Avenida AEP nos dois sentidos e no final da A3 para a VCI.
0: Boa viagem com a Rádio Comercial. Passam 2 minutos das 6.
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0: Somber, para ouvir já a seguir na Comercial. Daqui a pouco também a Rita Rocha antes da adivinha da Joana.
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0: Boomers e a geração X, os mais velhos, preferem t-shirt e calças de fato de treino. Geração Z opta apenas por roupa interior. Eu sou realmente um jovem.
1: Isso quer dizer o quê? Que os mais novos têm muito calor, não é? É isso?
0: É isso, é como eu.
1: E ninguém usa pijama mesmo? Pijama, não sabem comprar pijamas? Pijama, claro.
0: Tu gostas? Então, tu és a velha, eu sou um jovem, bonito. Catarina.
1: Há pijamas tão bonitos, porque é que as pessoas não compram pijamas?
0: Eu estou a adorar que tu digas pijama. Estou a ouvir, estou a adorar pijama e estou a gostar muito da maneira como estás a dizer pijama.
1: Mas queres que eu diga como?
0: Não.
1: Pijama. Está lá um I.
0: Ah, não.
1: É um pijama.
0: O meu pijama tem o oposto entre um P e o J.
16: 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Pijama. 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

0: 6:15 na Rádio Comercial. Nós gostamos todos da adivinha da Joana.
1: E aí vem ela. 17% das pessoas dizem que há um lugar que as faz sentir nostálgicas. Que lugar é esse?
0: É só 17%, não é?
1: Pouquinho.
0: É pouco. É pouquinho, significa que tu achas que podia ser mais do que essa porcentagem. Para 17%. Pensas sempre, sei lá, no teu quarto de adolescente,
1: infância
0: e adolescente, não é? Ir à casa dos avós, voltar à escola, qualquer uma delas.
1: Pois é.
0: Quer dizer, em princípio, a escola primária é mais nostálgico. Tu quer ter mais memórias no liceu. Mas podem não ser tão boas, não é? Depende do lado da barricada em que estavas. Eu não estava no lado do escuro, portanto, para mim não são assim memórias tão espetaculares.
1: Eu também não, mas estava no lado de quem tinha bons amigos.
0: Eu também tinha. Nós dizíamos que estávamos, havia vários. Como sabes, quando estás no liceu, não é? E há vários pontos da escola, pertencem a várias tribos, não é?
1: Ah, ok.
0: Assim, do lado tinhas os dartes, que eram meio góticos, depois tinhas assim, tipo a malta do metal, tinha, e essas coisas.
1: Ok, tu estavas em que.
0: Nos normais, os normais. Normais.
1: Também sempre estive nos normais.
0: Os normais, que ali no meio tentava não.
1: Sim.
0: Pronto, mas não era propriamente cool.
1: Também foi.
0: Percebes? Não, não
1: standard.
0: Sou. Não, esta máquina de coolness que eu sou hoje, percebes?
1: Até a Patrícia riu. Viste? Saiu-lhe uma gargalhada assim.
0: Mas é só isso que eu procuro.
1: Ok, ok.
0: É isso que uma pessoa cool procura. Vou pôr os Daft Punk, eles sim. Tem uma certa coolness e o Pharrell também. Esta chama-se Get Lucky. É o que todos vamos tentar para acertar na adivinha da Joana de equipa.

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1: Kiss Me, de Amaro, na Rádio Comercial. Agora são 6h28. Vamos voltar à adivinha.
0: 17% das pessoas dizem que há um lugar que as faz sentir nostálgicas. Qual é esse lugar?
1: Há um ouvinte que diz que é o Jardim Zoológico. Se calhar, lembro, foi uma boa excursão da escola ao Jardim Zoológico, ou pelos pais, pois. E foi...
0: Eu não me lembro quando eu era animal.
1: Porque faz a ti sentir nostálgica, não é? Entendemos, exato. Noutra vida, talvez, não é?
0: Talvez.
1: A casa dos avós é boa opção. Estão aqui a confirmar-me que eu tinha falado nisso. A casa dos avós é boa opção. Mais palpites.
2: Olá, Diogo. Olá, Joana. Eu acho que é a parte de trás do pavilhão de jogos da escola.
1: Ok. Uhum. Porque, do pavilhão, porque, porque iam para lá jogar a... O elástico, essas coisas.
0: Sim, sim. Chegavam,
1: só por causa disso. Não é?
0: Mas é estranho a pessoa sentir agora a nostalgia quando
1: fase...
0: É melhor não ir.
1: É melhor não sentir essa nostalgia. É melhor não ir, não ir. Ah, não, eu quis entrar porque é muita nostalgia dessas paredes e não sei o quê.
0: Imagina os adultos começarem a entrar nas escolas para sentirem.
1: É melhor não, é melhor não.
0: Não, não, não.
3: 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Não, estou a brincar. Ah. Boa tarde, comercial. Aqui é o Francisco Aragão. 17% das pessoas sentem nostalgia quando se lembra da casa dos pais. E vocês ainda sentem saudades? Beijinhos!
0: Beijinhos.
1: Sim, porque estivemos lá de vez em quando,
0: não é? Claro.
1: Acho que não. Sim. De uma das casas, não, já foi. Ou uma das casas onde eu vivi. Pois. A casa onde eu vivi, na verdade, já foi vendida. Portanto, já não.
0: Já não é a casa original.
1: Agora sinto essa nostalgia, sim, porque ela já não existe para mim. Há aqui um ouvinte que diz que pensa em cemitérios. Deve ser por causa das pessoas, não é? Portanto, o local em si. Não é? Porque vais ao cemitério e pensas nas pessoas.
0: Uhum, nas pessoas que
1: perdeste,
0: já perdemos.
1: Mas não acho que seja isso. Acho que o local é que traz nostalgia,
0: sim,
1: não tanto.
0: Mas é, não sei. Eu não associo nostalgia à tristeza. Associo a uma coisa boa, não é? Que nos traz saudade.
1: Sim,
0: nos...
1: depende.
0: E o cemitério associa
1: sim,
0: tristeza.
1: Sim, o cemitério não associa uma coisa.
0: Não é uma coisa nostálgica.
1: Mas olha, vai entrar aqui a nossa ouvinte Helena, que traz talvez o palpite vencedor. Atenção.
4: Olá, Diogo. Olá, Joana. Eu diria que é no supermercado. Porquê? Vou justificar. Para já é uma porcentagem pequenina,
1: pois,
4: né?
1: É,
4: no aeroporto. Mas isso se calhar mais pessoas sentem, não só 17%. No supermercado, porque podemos ver um produto que nos relembra a infância.
1: Verdade. As bombocas.
4: Ou então, se formos no final do mês, podemos nos lembrar do início do mês, podemos comprar mais coisas. Não sei, mas eu diria o supermercado. Um beijinho, adoro-vos.
1: Obrigado, Helena, foi espetacular. Eu percebo que é o dia 26, uma pessoa sente a nostalgia do dia 1.
0: Sim.
1: Quando a carteira em princípio ainda está mais ou menos pá, pronto, tem alguma coisa, não vou dizer cheia, mas tem alguma coisa. Ao dia 26, já é aquela coisa, é, tipo, é vapores, não é? Há vapores. Portanto, é nostalgia.
0: É uma
1: ótima resposta. Quando compramos os livros da escola para a escola, para os miúdos, para os filhos. Pronto. Também pode ser, faz lembrar a escola e por aí fora. Pode ser alguma coisa de comércio, por acaso. Alguma coisa que tenha a ver com, tipo, comprar livros da escola, ir a uma papelaria. Papelaria faz-me sempre, se entrar numa papelaria, fico sempre a pensar nisso, nas coisas que comprava quando era miúdo e por aí fora, para a escola, os cadernos, essas coisas todas. Portanto, pode ser algo desse género. Não é?
0: Pode aquela, ser muito
1: aquelas mercearias de bairro, quando os senhores embrulhavam as coisas ainda em papel manteiga. Hoje em dia, já não deixaria. Olha lá, vai o tempo. Vou parar com isto, estou com muitas referências antigas hoje, não sei o que é que se passa. Patrícia, é o quê?
0: Estás nostálgico?
1: Olha, repara, estou nostálgico. Quem diria?
5: Eu diria, um transporte público, um comboio, um autocarro.
1: Para lembrar uma viagem,
5: uma viagem
1: assim.
5: Especial, okay.
1: Eu gostava de dar a resposta do supermercado. Creio que não será. Acho um incrível palpite.
0: Pois é.
1: Também, como já confirmaram aqui a minha questão da casa dos avós. Também acho que essa seria
0: boa.
1: Diria que a percentagem é superior. Portanto, eu vou dizer. Apesar de tudo, vou dizer voltar à escola, Joana.
0: Voltar à escola. A resposta certa é. Bibliotecas.
1: Está bem. Pois. Realmente a percentagem é baixa.
0: Pois é. Mas traz nostalgia.
1: Traz alguma,
0: traz.
1: Sim.
0: Mas eu quando
1: ia a bibliotecas, ia lá fazer fotocópias. Eu adoro bibliotecas, mas eu entrava para fazer fotocópias.

0: Risk It All é o que deve fazer, se estiver a acreditar. 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
0: 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A seguir, vamos saber do trânsito na Rádio Comercial.
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0: 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Olá, Cláudia.
1: Olá, Diogo. Ainda está com abrandamento na Cril, mas já com o acidente resolvido próximo da saída para o Olival Basto, abrandamento do lado da Pontinha ou de Velas, a segunda circular, relógio Campo Grande e do Eixo para as Calvanas. Abrandamentos também na chegada ao Norte de Pinamanique, mas mais compacto à frente na reta dos comandos da Amadora. Fila Lisboa-Almada na 25 de Abril vai estando entre Campolide e o Aqueduto e no acesso da A5 na Cruz das Oliveiras. Quanto ao Porto, o trânsito com maior dificuldade na via de cintura interna na ligação Freixo a Rábida, primeiro mercado A3, mas está mais demorado a partir da Perlada em direção à zona da Rábida, parte final do tabuleiro onde há acidente. Está a afetar também o sentido inverso a partir de Canidelo até esse local. Entrada na Rábida melhorou à frente, agora está só com abrandamentos em Francos e também na chegada ao Nó das Antas. Mantém-se os abrandamentos nos dois sentidos da Avenida AEP e no final da A3 nos acessos à circunvalação e à via de cintura interna.
0: Cláudio Beijinho, já voltamos a falar daqui a pouco.
1: Até já.
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2: Apesar de estarmos ainda em agosto, a previsão é de chuva e trovoada.
0: É de outubro, é de novembro.
2: É, exato. Novembro, dezembro. E vento forte também. Amanhã, trovoada, pequena descida da temperatura no Algarve. Máximas de 15 graus na Guarda, 17 em Viseu, 18 em Vila Real, 19 no Porto, 20 em Viana, Bragança e Braga, 21 em Coimbra e Porto Alegre, 22 para Leiria, Aveiro e Castelo Branco, Lisboa 23, Santarém 24 e 25 apenas para Faro, Setúbal, Évora e Beja.
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0: One Republic na Rádio Comercial, a 13 minutos das 7. Podemos ir embora, que a pessoa que nos vai substituir já chegou.
1: Já, fala-me. Fala-me sobre ele. Eu sei que é masculino, é um locutor.
0: É um locutor. É um jovem
1: rapaz. Novo? É novo, é uma nova promessa.
0: É uma promessa. Vamos ver se algum dia se concretizará, não sei.
1: Pois, pronto. Talvez. Como é que a letra de primeiro nome?
0: É D.
1: D. D. D. D. Ah, é. Será Daniel?
0: Não é Daniel, Joana. Não
1: será.
0: É. Não gostas da adivinha
1: Duarte?
0: Do Diogo? Não, também não é Duarte. Estás a gostar da adivinha do Diogo?
1: Será.
0: Queres a letra do segundo nome?
1: Será o quê? Di. É Di, não é? Di.
0: Estou demasiado cansado para isto.
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0: Rihanna com Jay-Z na Rádio Comercial com este Umbrella. Algo que nós teríamos à espera de usar em agosto, mas realmente tem acontecido nos últimos dias. Mas depois já a desaparecer e depois só vá muito longe. Para aí na segunda semana de setembro ou assim, não sei, não faço ideia de como é que vai estar o tempo. Mesmo em cima das 7, vamos ao essencial da informação com a Catarina Leite. Catarina, boa tarde novamente.
1: Boa tarde. Subiu para mais de 150 o número de mortos nas inundações que atingiram a fronteira entre o Nepal e o Tibete. A informação foi atualizada na última hora pela BBC, que cita a polícia do Nepal. Há registro ainda de centenas de desaparecidos, a grande maioria turistas. Entre os desaparecidos está uma cidadã portuguesa. A informação foi confirmada esta tarde à Rádio Comercial pelo Ministério dos Negócios Estrangeiros. Refere que a cidadã portuguesa encontrava-se num grupo no posto fronteiriço do lado do Nepal. Por cá, mantém-se para já a greve dos técnicos de emergência pré-hospitalares. Está prevista para 14 e 28 de setembro. O presidente do sindicato admite que houve esta tarde uma aproximação de posições com o INEM e o Ministério da Saúde, mas a paralisação vai manter-se para já. Rui Lázaro diz que o sindicato vai receber nos próximos dias uma contraproposta que será analisada. Também a ministra da Saúde confirmou que ainda não há um entendimento e por isso sublinha que vai avançar já com a definição de serviços mínimos.
2: Como foi possível, como já referi, chegar ainda a um entendimento e apesar de o desejarmos, não sabemos se de facto as medidas que já adotámos com a configuração que elas têm poderão, no âmbito da nossa contraproposta, ser alvo de acordo por parte do sindicato. Naturalmente que, no âmbito da nossa atividade governativa, avançaremos de imediato com a marcação de serviços mínimos.
1: A greve no INEM está marcada para 14 e 28 de setembro. O condutor que atropelou várias pessoas em Albufeira só será presente amanhã a um juiz. O homem foi esta tarde ao Tribunal de Albufeira, mas a GNR diz que houve atrasos e por isso só será ouvido amanhã à tarde. O atropelamento ocorreu na madrugada de terça-feira. 16 pessoas ficaram feridas, incluindo duas em estado grave.
0: 7 e 2 na Rádio Comercial. Voltamos a espreitar o trânsito. Cláudia Macedo, como estão as coisas?
3: Ainda demoradas no Porto, na via de cintura interna, na passagem por Francos em direção ao tabuleiro da Ponte da Rábida, na sequência de acidente que ocorreu nesse local e que está também a afetar a ligação inversa a partir de Coimbrões, Canidelo. O trânsito está lento até chegar à Rábida. Antes disso, no sentido Freixo à Rábida, há também abrandamentos entre o mercado abastecedor e o nó da A3, parte final da A3, chegada ao Porto. A EP agora com o trânsito compacto na ligação entre a circunvalação e a saída para a zona comercial de Matosinhos e no sentido inverso a partir de Ramalte para chegar à cidade do Porto. Em Lisboa, ainda alguns abrandamentos na segunda circular, relógio Torres de Lisboa e do Eixo para as Calvanas, Pina-Manique, chegada a este nó nas saídas para Acril e também na ligação ao IC19, onde ainda está compacto na reta dos comandos da Amadora. Lisboa-Almada, fila a partir do Aqueduto, acesso da A5 a partir da Cruz das Oliveiras.
0: Muito bem, e por agora é que é, não é?
3: Portanto, é isso.
0: Amanhã voltamos a falar. Beijinhos,
3: Cláudia. Beijinho, até amanhã.
0: E até amanhã. E boa viagem com a Rádio Comercial. A Rádio número 1 de Portugal, que lhe dá a melhor música sempre, já a seguir, Damiano Davi, Afonso do Braus, com Luís Trigacheiro e o Ed Sheeran. Hoje, durante mais 2 horas, estarei aqui até às 9, altura em que chegam Ana Isabela Rocha e Wilson Honrado. Vão estar em direto a partir do Festival do Crato, primeira noite com Bispo e com Slow J no Crato. Venha daí!

É a música nova da Leonora Roja na Rádio Comercial, chama-se Não Sei, mas eu sei de uma Roja que vai estar em ação esta noite na Rádio Comercial, já daqui a pouco, depois das 9, com o Wilson Honrado, para o acompanhamento da edição deste ano do Festival do Crato, que já arrancou ontem, teve a sua noite zero, vamos chamar-lhe assim, a partir de hoje já com concertos. Vamos ter o Wilson e a Roja para contarem tudo sobre o Festival do Crato deste ano, a partir das 9 na Rádio Comercial, e vai ser assim até ao próximo sábado. Agora, Mr. Know It All, depois da Leonor que canta que não sabe, está aqui o Teddy Swims, que na verdade sabe tudo e mais alguma coisa.

0: Ficámos a 20 minutos das 8 na Rádio Comercial, a mais 40 minutos seguidos com a melhor música sempre, precisamente depois das 8. A seguir, Álvaro da Luna e os 4:30 na Rádio Comercial.
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0: Os 4:30 na Rádio Comercial, a seguir a música nova do Alex Warren. Bom regresso a casa.
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0: 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Snow Patrol na comercial com Chasing Cars. Se é o que está a fazer, então, cuidado na estrada, boa viagem, bom regresso a casa com a Rádio Comercial. Dê-me 11 segundos e vamos saber o que se passa no mundo.
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0: Já a seguir, Luís Capaldi e os Coldplay na Rádio Comercial. Agora vamos ao Essencial da Informação, a edição das 8, com a Catarina Leite. Catarina, boa noite.
2: Boa noite. As autoridades confirmam pelo menos 160 mortos nas inundações que atingiram hoje a fronteira entre o Nepal e o Tibete. A informação foi atualizada esta tarde pela BBC. Há registro ainda de centenas de desaparecidos, a grande maioria turistas. Entre os desaparecidos há uma cidadã portuguesa. Encontrava-se num grupo no posto fronteiriço do lado do Nepal. O Ministério da Saúde vai marcar serviços mínimos para a greve de setembro dos técnicos de emergência pré-hospitalares. O sindicato esteve reunido esta tarde com o Ministério e o presidente do INEM, mas a reunião acabou sem condições para desmarcar já a greve. A ministra da Saúde, Ana Paula Martins, diz que ainda não há entendimento e, por isso, avança já com a definição de serviços mínimos.
3: Como foi possível chegar ainda a um entendimento? Naturalmente que, no âmbito da nossa atividade governativa, avançaremos de imediato com a marcação de serviços mínimos.
2: A greve no INEM mantém-se para já, está prevista para 14 e 28 de setembro. O Festival do Crato está de regresso à Vila Alentejana, com concertos de Delfins, Callum Scott, Sara Correia ou Buba Espinho. Joaquim Diogo, presidente da Câmara do Crato, não esconde o entusiasmo com a programação deste ano.
4: Trazer Delfins, que eu há pouco comentava com o Fernando, um dos membros dos Delfins, que assistia a esse concerto em cima de uma árvore há 30 anos atrás, porque não havia lugar numa feira de artesanato e gastronomia, que é de onde começou este festival. Traz memórias de certeza a todos ao trazer um projeto que é um projeto que já dura há bastantes anos, que é os Caretos, e que regressam mais uma vez ao Crato, ou ter a ilusão de ter uma contratação deste nível como Callum Scott.
2: O Festival do Crato decorre até sábado. Pode encontrar mais informações na área de notícias do site da Rádio Comercial.
0: Boa noite, se for o caso, boas férias com a Rádio Comercial. A seguir temos Luís Capaldi com uma música nova, Coldplay, Missy Miles com Van Zee e Bispo e muitos mais. De resto, o Bispo é um dos nomes que vai estar no Festival do Crato deste ano. Vai estar já esta noite, um festival que conta com o apoio da Rádio Comercial e vai ter também a Ana Isabela Roja e o Wilson Honrado em direto a partir das 9.

Esta é a música nova da Gracie Abrams na comercial, chama-se Good Reason. Há uma boa razão para ficar desse lado. Já depois das 9 vamos ter a Ana Isabela Roja e o Wilson Honrado em direto a partir do Festival do Crato, esta noite com Bispo e Slow J ao vivo. Vamos estar a acompanhar tudo em direto a partir do Crato, depois das 9 com o Wilson e com a Roja. Agora, Olivia Dean.

Benson Boone na Rádio Comercial. Sorry, I'm here for someone else. Não se engane nos nomes, nem se troque com as pessoas que vão estar a atuar no Festival do Crato. Esta noite vamos ter Bispo e Slow J. Amanhã é a vez da Soraya Ramos, do Veigo, também do Papillon, que vamos ouvir já a seguir. E depois, dia 28, vamos ter a Calema, Sara Correia, Delfins, a nossa Ana Isabela Roja vai atuar como DJ. E no último dia, Buba Espinho, Caretos e também o Callum Scott a partir do Festival do Crato com a Rádio Comercial. Aqui está o Papillon, que vai atuar amanhã ao lado da Bárbara Tinoco. Esta chama-se Não Mudava Nada. Vamos para o Crato em direto depois das 9 da noite.

0: A seguir o James Arthur e Anne-Marie na Rádio Comercial.
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0: Em casa, no carro, em todo o lado e no Crato, já a seguir a melhor música e os melhores podcasts sempre na Rádio Comercial. Estamos conversados por hoje, amanhã às 4. Estou de regresso com a Joana Azevedo para mais um Já Se Faz Tarde. Já a seguir, Ana Isabela Roja e o Wilson Honrado, em direto a partir do Festival do Crato. Até amanhã. Diogo Beja.
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1: Centenas de pessoas estão desaparecidas no Nepal e no Tibete, entre elas pelo menos uma cidadã portuguesa. É um resultado da sequência de cheias repentinas provocadas por um deslizamento de terras ao longo da fronteira entre os dois países asiáticos. Pelo menos 150 pessoas morreram. O Ministério da Saúde vai marcar serviços mínimos para as datas previstas da greve dos técnicos de emergência pré-hospitalar do INEM. O sindicato esteve reunido hoje com o Ministério e com o presidente do INEM, mas sem acordo. A Ministra da Saúde, Ana Paula Martins, prefere antecipar-se.
2: Como foi possível chegar ainda a um entendimento, avançaremos de imediato com a marcação de serviços mínimos.
1: Os técnicos de emergência pré-hospitalar do INEM mantêm para já a greve, que está marcada para dia 14 e 28 de setembro. Vão, entretanto, receber e analisar uma contraproposta. O condutor que atropelou várias pessoas na Rua da Oura, em Albufeira, só vai ser presente a juiz amanhã. O homem chegou a ser levado ao tribunal esta tarde, mas uma fonte da GNR adiantou à rádio que houve atrasos por parte do tribunal. 2 dos 16 feridos no atropelamento ainda estão no hospital em estado grave. De janeiro a julho morreram 92 pessoas afogadas em Portugal, o valor mais alto dos últimos 10 anos. Alexandre Tadeia, presidente da Federação Portuguesa de Nadadores Salvadores, diz que continua a faltar educação para a segurança aquática.
3: Temos aqui valores muito elevados, até mais no interior do que no litoral. Claramente estes valores são em zonas não vigiadas, muito a ver claramente com a falta de educação e de cultura para a segurança.
1: Os rios continuam a ser o meio aquático com o maior número de mortes seguinte o mar. No futebol, é oficial, o Benfica contratou o médio João Palhinha ao Bayern de Munique. Há ainda outra confirmação no Porto, o médio Seco Fofaná volta a ser emprestado aos Dragões. Até amanhã.
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4: Os benfiquistas aqui da equipa da Rádio Comercial, todos contentões com esta contratação, não é?
5: Eu nem vou dizer nada.
4: Nós nem comentamos.
5: Eu não vou dizer nada.
4: Ótima noite de... Hoje é que é quarta?
5: Hoje é quarta.
4: Quarta-feira, mesmo a meio da
5: semana. Também andas assim.
4: Também ando um bocado assim. Hoje é noite do DJ. Pronto.
5: Bem-vindo ao clube.
4: Noite de quarta-feira e começamos hoje uma primeira de 4 noites no Festival do Crato com a garantia da Rádio Comercial. E não só vai ser uma emissão arrojada, como vai ser uma emissão honrada.
5: Olha, rima e tudo.
4: Isto é rima e é a primeira vez.
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4: Os Ugly Kid Joe, que eu conheci precisamente aqui no Festival
5: aqui no
4: do Crato há 8 ou 9 anos, quando vieram cá tocar.
5: Já são muitos anos a virmos cá ao Crato.
4: É verdade, mas já nos tínhamos cruzado na emissão do Crato, os dois. Ai, já!
5: Eu acho que sim.
4: Estava a Margarete connosco há uns anos, já me lembro a nossa querida Ana Margarida.
5: Tenho ideia que sim. Pronto, estamos na primeira noite de Festival do Crato, primeira noite oficial.
4: Primeira noite oficial, porque ontem tivemos uma primeira noite, a noite zerinho, como eu costumo dizer, não é a primeira, é zerinho, as zerinhas, que foi uma noite com Gypsy Kings e também com uma grande homenagem ao K-pop, uma batalha de K-pop com alguns DJs. Foi uma noite livre, de acesso livre, para os
5: festivaleiros.
4: Como acontece sempre aqui no Festival do Crato. É uma noite que é anunciada mesmo quase antes de começar o Festival do Crato. E pronto, estamos aqui a inaugurar estas noites de emissões que vão acontecer até ao próximo sábado. Daqui a pouco vamos ter, talvez, a pessoa mais importante deste festival no estúdio a conversar connosco. Mas já lá vamos. Wilson Honrado e Ana Isabel da Roja consigo até bem perto da meia-noite aqui na Rádio Comercial, já a seguir com Pablo Alborán.

0: Estávamos aqui os dois a cantar. Ainda apanhei um bocadinho.
1: Mas ainda bem que só apanhaste um bocadinho.
0: Só um bocadinho. Os nossos ouvintes, coitadinhos, não merecem, não é?
2: Simpático.
0: Tocas muito bem, Wilson, mas cantar se calhar não é o teu forte. O Justin Bieber aqui na Rádio Comercial, a melhor música sempre, em casa, no carro, em todo lado. Primeira noite oficial do Festival do Crato.
2: E os concertos estão quase a começar.
0: Estão mesmo quase a começar. Hoje, dia 26, temos Bispo, daqui a pouco é ele que vai inaugurar esta primeira noite oficial do Festival do Crato. Depois, os franceses da Bink. E fechamos a noite com o Slow J. Mas já vai ser tipo à meia-noite e 45. A nossa emissão acaba à meia-noite, com muita pena nossa, porque nós gostávamos muito de continuar all night long.
2: Ficamos cá a ver o Slow J para depois contar amanhã.
0: Claro, e depois amanhã temos que contar como é que correu. Entretanto, estamos a receber o nosso convidado agora mesmo. Vou só tocar assim na Spyro. Vamos recebê-lo aqui em estúdio.
2: Vamos receber o convidado e depois já falamos.
0: Die on this Hill para ouvir agora na sua comercial. Ótima noite e boa viagem. Se ainda vier até ao Festival do Crato, atenção, traga um agasalho, porque isto hoje está um bocado frescote.
2: Obrigado,
0: e choveu.
2: Obrigado, mãe.

0: Assim, Ana Spyro aqui na Rádio Comercial, a melhor música sempre, em casa, no carro, em todo lado.
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2: Encontrei um ouvinte que dizia assim: "Oh Wilson, em casa, no crato e em todo lado." Eu,
0: olha,
2: pronto,
0: olha,
2: pode ser, por acaso podemos ter
0: esse lema agora até sábado. Até sábado pode ser.
2: Em casa, no crato e em todo lado.
0: Oh, pai, isso é espetacular. Vamos usar. Ora, temos aqui em estúdio o nosso primeiro convidado desta edição deste ano.
2: Tinha que ser o primeiro.
0: É a pessoa que manda nisto tudo, não é? O Big Boss, portanto, tinha que ser. Senhor Presidente da Câmara, Joaquim Diogo, bem-vindo uma vez mais aqui ao nosso estúdio. Boa noite. Claro, queríamos falar com nesta primeira noite, porque as pessoas ficaram um bocadinho assustadas com esta questão do tempo e da chuva. Ficou todo mundo ganho: "Ai meu Deus, está a chover no crato nesta altura", que não costuma, é a primeira vez que isto acontece.
3: Não vai chover.
0: E não vai chover, era aí que nós queríamos chegar.
3: E também, se chovesse, a chuva não faz mal a ninguém, como
0: é
3: alguém diz.
2: É só água, não é?
0: É só água, lava.
2: E seca.
0: E refresca também, e depois seca a seguir. Mas não há previsão de chuva para esta noite.
3: Os dias vão melhorar.
0: Podem estar tranquilos.
3: A partir de hoje. E portanto vamos ter aqui uns dias fantásticos, concertos fantásticos. Uhum. Estão todos convidados a vir ao Crato.
0: Como sempre, em todos os anos, temos música para todos os gostos.
3: Sim.
0: Temos a música para um público mais adulto, temos música para um público um bocadinho mais jovem. É difícil conciliar esta malta toda nestes dias de festival?
3: É desafiante, assumo que sim, pela característica do Crato. Vocês vêm muitos anos ao Crato, já são do Crato.
0: Já somos um bocadinho.
3: A Rádio Comercial já é do Crato e com muito gosto.
2: Em casa, no Crato, em todo lado.
0: Mas fica bem, vai ficar.
3: E portanto, estamos aqui em sintonia. E sim, é sempre desafiante fazer este cartaz, fazer um cartaz muito equilibrado. Nós temos uma característica muito específica, vimos de uma feira de artesanato e gastronomia, e portanto são 40 edições dessa feira de artesanato, e isto cria um público que veio aqui como jovem e hoje vem já como pai e alguns já com uma voz. Uhum. E portanto nós temos que continuar a agradar essas pessoas que gostam de vir ao Crato. Uhum. E portanto é sempre um desafio enorme misturarmos. Hoje vamos ter aqui um bocadinho isso, não é?
0: É verdade.
3: Vamos ter
0: é
3: o Bispo. A seguir vamos ter uma banda que é os do Bink, que é um bocadinho reggae, um bocadinho misturado com outras sonoridades. Depois vamos ter Slow J.
2: Uma coisa muito dançável, muito ampla.
3: Uhum. Muito ampla. É verdade. E portanto é muito neste equilíbrio. E também naquela esperança que às vezes os mais jovens ouçam projetos um bocadinho já mais maduros, e os mais maduros possam ouvir coisas mais jovens, e isso acontece muitas das vezes, que as pessoas ficam surpreendidas: "Pá, não conhecia aquele artista e aquilo é fantástico, dancei a noite toda." Olha, é isso mesmo,
0: é
3: o objetivo
0: mesmo.
2: E quando anda na rua tem muitos pedidos do estilo: olha, quando é que traz aquele artista, aquele festival?"
3: É mais a juventude, eles sabem que eu ouço, eu faço assim umas sondagens e eles já sabem. Então, "Presidente, este ano tem que ser este."
0: E às vezes
3: está contratado e não digo nada, fico ali.
0: Vou tentar, é difícil, mas vou tentar.
2: Há algum artista que gostasse pessoalmente? Eu sei que não é o gosto pessoal que conta.
3: É verdade.
2: Nisto, e não pode ser, mas há algum artista que gostasse de ver pessoalmente aqui neste palco?
3: Há duas ou três bandas que eu gostava de ver aqui, mas eu queria reforçar isso que o Luciano diz. Não, isso é impossível. Nós não podemos fazer um cartaz para o nosso gosto, senão tínhamos que fazer o festival na nossa sala.
2: Claro.
3: E então fazemos isto com um bocadinho da ajuda de todos, toda a organização, todos aqueles que contribuem. Mas sim, há duas ou três bandas.
0: Podemos saber?
3: Eu às vezes tenho medo disto. Mas gostava muito de trazer um artista que é o Matias Chiao. Uhum. Há muitos anos que tentar, mas é uma coisa muito, muito difícil, um conceito muito específico. E gostava também de trazer ao Crato, eventualmente, para tantas bandas, mas há um equilíbrio financeiro em tudo, e nós também temos que saber onde é que é o nosso patamar e o nosso limite para aquilo que é o Festival do Crato. Espero que um dia, ou comigo à frente, ou com outra pessoa, que nós conseguimos chegar ao patamar de poder trazer algumas bandas que agora ainda são proibidas para o Festival do Crato.
0: Okay.
3: Mas sim, há bandas que ficam sempre connosco, na nossa memória, ou que vão cultivando e que gostávamos de trazer aqui ao festival. Mas sim.
0: Sempre uma aposta muito grande na música portuguesa, que eu acho isso incrível, sempre. Apesar de terem sempre alguns artistas internacionais, hoje, é uma grande aposta de música.
3: Eu hoje referi isso, que é impossível, na minha forma de pensar e na forma de pensar da organização, retirar espaço à música portuguesa. É uma obrigação também, uma vez que somos também uma entidade pública e nós temos que cultivar, de facto, esse reforço da música portuguesa. Apesar da música portuguesa, no meu entender, viver um desafio enorme nestes momentos, nós precisávamos de que existisse mais força em alguns projetos e uma aposta mais forte também dos promotores em alguns projetos novos para a música portuguesa. Têm aparecido algumas coisas, alguns jovens com valor. O que é certo é que, na minha opinião, é dado pouco espaço a esses jovens e, eventualmente, o Festival do Crato quer ter um palco secundário para poder fazer esse equilíbrio no próximo ano, eventualmente.
0: Já temos aqui uma novidade. Ainda hoje estamos a começar
2: É uma boa novidade.
0: É uma ótima novidade.
3: E podemos fazer esse equilíbrio, dar mais espaço a estes projetos, todos os anos, haver esse compromisso e criar aquele sonho que um artista que um dia vem ao palco 2, ao fim de alguns anos, vem como um artista já consagrado, com o seu espaço no palco 1, e contar essa história, porque isso é que conta para aquilo que é a vida e a história de um festival. É, de facto, essas vivências que figam essa forma de fazer crescer também os outros.
0: Não é à toa que o símbolo do Festival do Crato é um coração.
3: É
0: um festival com muito amor, é aquilo que eu acho. É feito de uma forma mesmo muito amorosa.
2: Quando é que se começa a preparar a próxima edição?
0: Então já está, já estamos com ideias para o ano, ainda não percebeste? Já começaram.
3: Há aqui muito trabalho já de uma equipa que este ano está a observar algumas alterações que nós fizemos, que não são muito visíveis, mas que têm por base aquilo que nós queremos para o próximo ano. E portanto, nós fizemos duas ou três experiências, de uma forma muito discreta, para percebermos para um ano se podemos evoluir para um espaço um bocadinho maior, com um conceito eventualmente mais fechado dentro do festival, e também termos uma solução para a Feira de Artesanato e Gastronomia. Portanto, depois, mais para a frente,
0: revela-se.
3: Vamos ficar
0: à espera dessas novidades. Destes 4 dias, qual é o concerto que está mais ansioso por ver?
3: Tenho 2 ou 3 que gostava de conseguir ver. Estou com curiosidade. Acho que Caretos vão fazer algumas surpresas aqui.
0: Eles são maravilhosos ao vivo.
2: São muito bons.
3: E vão fazer alguma coisa com o Buba, tenho a certeza.
0: Ah, que giro.
3: Uma surpresazinha que está aí programada deles, portanto fica aqui.
0: Boa.
2: E consegue ver concertos?
3: Raramente.
0: É difícil.
3: No ano passado vi 20 minutos da Daniela Mercury e vi 10 minutos de outro concerto, não consegui ver mais.
2: Eu lembro do ano estar a atuar e estar o seu presidente no palco. Lembro-me disso.
3: Não, gosto de ir ver o outro lado. Gosto muito de ir ver o outro lado. E é uma coisa que tenho muito cuidado, que mudei, acho eu, nestes anos, mudei a nossa equipa, não mudei eu só, que é o conforto que nós queremos dar às pessoas que tocam e que trabalham e que têm ali um espaço para poder estar, às vezes, mais tranquilos, poder preparar-se com qualidade para depois fazer grandes concertos no Crato. Eu acho que isso conta muito. Poder eventualmente às vezes ter alguém da própria família, do seu grupo de amigos, e poder entrar num contexto muito mais tranquilo e muito mais familiar. Acho que isto depois resulta
2: em quase um lounge, aquela zona.
0: É isso que eu ia dizer.
2: A zona dos artistas é quase um lounge.
0: É o tipo dos melhores backstage que eu já conheci. Olha, nós fazemos muitos festivais, mas aquilo é mesmo um mimo. Dá gosto de estar ali, dá mesmo vontade de estar ali naquelas cadeirinhas super confortáveis. É mesmo um lounge, como tu estás a dizer.
3: E hoje também, este ano tem mais surpresas.
0: Está muito, muito, muito giro. Vamos tirar umas fotografias também para as redes sociais da Rádio Comercial para mostrarmos às pessoas como é que é o outro lado dos artistas. Senhor Presidente, daqui a 4 dias voltamos a conversar,
3: muito
0: no
3: bem.
0: Último dia do festival, porque queremos saber números, queremos saber como é que correu e queremos saber datas para
2: novidades.
0: O ano e as novidades para o ano, e se já pode dizer alguma coisa. Pode ser?
3: Pode ser.
0: Vamos encontrando aqui agora estes dias todos e depois no sábado voltamos a conversar aqui em
3: Antena. Deixar aqui só um apelo a todas as pessoas. Nós temos uma rede de transportes para o festival. Aproveitem para vir em segurança nos transportes públicos. É muito importante. Aproveitem o festival, mas sempre com moderação, com equilíbrio. sejam, partilhem a vossa alegria com as outras pessoas, mas sempre com muito equilíbrio, é muito importante isso. Façam a festa em conjunto, em família, com os amigos, e regressem às vossas casas com segurança. Nós apostamos muito na segurança este ano, temos uma equipa reforçada para apoio médico, mas espero que não o usem, os nossos bombeiros estão por aí, a GNR, a segurança, é um festival que prima por isso, e eu quero que toda a gente venha para aqui em segurança e que saia em segurança. Por isso aproveitem tudo aquilo que a organização preparou para vocês.
0: Era o que eu estava a dizer, é um festival feito com o coração, feito com
2: quatro
0: amor.
2: Grandes, quatro grandes dias de festa, é o que eu
0: mesmo estou.
3: Obrigado.
0: Ainda
2: é sempre
0: vamos
2: um
0: ter...
2: gosto para a Rádio Comercial estar aqui.
0: É um prazer muito grande continuarmos a fazer parte da família do Festival do Crato, e até ao próximo sábado. Ainda pode ver Sara Correia, Delfins, Calema, Soraya Ramos, Papillon, Veigo, Bubas Pinho, Calem Scott, Caretos,
2: Ana Isabela Ana...
0: Ana Isabela Raja também, o Cura também, na mesma noite, na noite dos Calema. Vai ser muito, muito, muito divertido. Portanto, venha ter connosco, venha ao coração do Alentejo, venha ao Festival do Crato, lá está, em casa, no Crato, em todo lado. Obrigada, Sr. Presidente.
3: Obrigado.
0: E até, nós vamos encontrando por aí. Aqui, de regresso, à melhor música nos 40 minutos sem interrupções. Uma música que eu sei que o nosso Wilson Honrado gosta muito.
2: Gosto muito, gosto muito.
0: Eu também gosto. No Matter Where I Go, a nova do Biel.

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0: É música nova, chama-se Self Aware, Temper City, aqui na Rádio Comercial. A melhor música sempre, em casa, no crato, em todo lado. Agora ficamos
1: só,
0: com esta.
1: Só para quem não ouviu a nossa conversa com o Sr. Presidente, eu contei que houve uma senhora que se cruzou comigo ali no recinto e disse: "Oh, Wilson", eu olhei para trás. Em casa, no crato, em todo lado. Eu pensei, sim, parece-me
0: tá
1: bem,
0: bom.
1: Parece-me muito bem.
0: Portanto, agora até sábado nós não nos vamos calar. Eu e o Wilson são os únicos que estão no crato, não é? O resto dos animadores dizem em casa, no carro, em todo lado. Nós dizemos em casa, no crato, em todo lado. Até ao próximo sábado vamos estar aqui no Festival do Crato. Daqui a pouco, Alex Warren. Boa viagem e uma ótima noite. Atenção que não vai chover hoje aqui no Festival do Crato. Pode vir à vontade, pode vir cá ter connosco.
1: Já falámos com o São Pedro.
0: Já falámos, está tudo tranquilo, está um bocadinho de fresquinho, mas também nada de especial, portanto venha ter
1: connosco. Mas fresco está em todo lado.
0: Exato, nesta altura por acaso.
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0: É Sara Correia aqui na Rádio Comercial.
1: Ah,
0: espera aí, tu mudaste de coisinho? Não, podes ficar com esse agora. Agora outra vez, oh,
1: a Sara Correia, que vai estar aqui no Estival do Crato na noite de dia 28, basicamente ela vai abrir para a Isabela Rojas.
0: Porque eu sou a última.
1: Tu vais terminar a noite.
0: Eu vou.
1: Vais começar a tocar a que horas?
0: Eu já não tenho idade para estas coisas. Eu vou, supostamente, eu vou começar às 4 da manhã até isto acabar, porque ainda não me estou a dizer às 5, se é às 6.
1: Mas pronto, em ambiente de festival até é diferente.
0: Nós nascemos para isto, Wilson. Isto é a nossa vida. É a hora que se fosse às 8 da manhã. Olha, eu também cá estava, vou tocar às 8 da manhã.
1: Sabes, como tu sabes, eu gosto muito de atuar e gosto muito de tocar. Mas cada vez mais, quando me dizem vais atuar às 3 da manhã,
0: custa um bocadinho.
1: Eu começo a pensar 3 da manhã.
0: Tenho que começar a pensar na nossa idade. Nós não somos de 3 que vão para novos, não é?
1: Eu tenho 25.
0: Em cada perna.
1: Tenho 25. Dizia eu, a Sara Correia atua aqui no Festival do Crato na sexta-feira.
0: Dia 28.
1: Dia 28.
0: Noite do Escalema também.
1: Tem Sara Correia, tem os Delfins.
0: Exato.
1: Os Delfins estão a dar concertos magníficos.
0: É verdade.
1: Eu já atuei este ano, depois dos Delfins, e já não os vi há algum tempo. Eles estão a dar concertos incríveis.
0: Mesmo.
1: Incríveis. E tem um repertório.
0: É um grande comeback.
1: E tem um repertório, que é uma coisa maravilhosa.
0: E essas músicas todas, estás a cantar do início ao fim, isso é muito giro.
1: E depois o Escalema era aquilo que nós falávamos no jantar. O Escalema. Lá está, a Rádio Comercial está em casa no Crato, em todo lado.
0: Sim.
1: Os Calemas também estão em todo lado.
0: Os Calemas estão mesmo em todo lado. Nós temos apanhado os Calemas em todo lado.
1: E estão a dar também concertos maravilhosos.
0: Bem, a produção deles na Expo Fácil foi uma coisa como eu nunca tinha visto. Eu espero que eles tragam essa mesma produção aqui para o Festival do Crato, porque vai ser, sem dúvida, uma noite incrível.
1: E eles são tão queridos.
0: Eles são amorosos.
1: Tão queridos.
0: São mesmo. São boas pessoas, é boa gente, com coração gigante. E claro, também só podiam atuar aqui num festival, claro, que é feito com o coração, como nós também já dissemos. A relembrar também que a Sara Correia, depois de ter esgotado a Mel Arena, vai estar na Super Boca Arena com a garantia da Rádio Comercial em dezembro. Dois concertos incríveis. Se quiseres saber um bocadinho mais sobre os concertos da Sara, é passar pelo nosso site em radiocomercial.pt.
1: Ainda não falamos nisto, neste momento está o Bispo no palco do Festival do Crato, o primeiro concerto desta noite, o primeiro de muitos concertos.
0: De muitos concertos esta noite aqui no Crato. Ora bem,

0: São os Calema. E vai precisamente haver uma chuva de amor aqui no Festival do Crato com a garantia da Rádio
1: Comercial. É a única chuva que nós queremos no dia dos Calema, não é?
0: É a chuva de amor.
1: Aliás, em todos os dias.
0: Em todos os dias nós só queríamos chuva de amor, não queríamos mesmo chuva, porque ainda não é o tempo dela. Queremos depois, quando for o tempo dela, porque também é necessária, mas agora não, agora ainda queríamos curtir um bocadinho do verão. Entretanto, esta semana há 50 mil euros no Show Me the Money que podem ser seus. Imagine aquilo que ainda ia curtir no resto do verão com
1: 50 mil. Tu alguma vez tiveste 50 mil euros? A questão é um bocado essa.
0: Eu nunca...
1: 50 mil euros. 50 mil euros muda a vida de uma pessoa.
0: Epá, mudava a minha vida. Eu já disse, a primeira coisa que eu fazia era pagar dívidas, era tapar buracos. E depois, se sobrasse alguma coisa, eu pensava naquilo que ia fazer com o resto. Mas primeiro
1: 50 mil euros é dinheiro suficiente para mudar a sua vida. Portanto,
0: é
1: jogar no Show Me the Money.
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0: 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Depois, na sexta-feira, é ficar bem atento, porque se o seu número for selecionado, a Tecas vai ligar-lhe entre as 2 e as 3 da tarde. Nessa hora, não faça mais nada e se o seu telefone tocar, atenda. Isto é muito importante, senão não ganha.
1: Importantíssimo.
0: Tem que dizer show me the money. Não pode atender e dizer tô, show me the money. Não vale.
1: Fazemos aqui, imagine que são 2 da tarde,
0: imagine,
1: qualquer
0: olha,
1: coisa.
0: Boa.
1: E está o telefone a tocar.
0: Porque sou eu. Sim, és tu.
1: Tô!
0: Não. Ah,
1: já perdeu.
0: Mas espera, mas agora como é que é?
1: Como é que se faz? Show me the money!
0: Pronto.
1: E pronto, é assim, 50 mil euros.
0: É isso. Portanto, hello, não pode dizer ao telefone. Não, só
1: não,
0: a Adele
1: não dá.
0: Pode cantar. 40 minutos sem interrupções aqui na Rádio Comercial. Ana Isabela Roja e Wilson Honrado consigo em direto do Festival do Crato.

0: Alcântara, não sei onde vais, mas nós sabemos para onde é que os nossos ouvintes vêm.
1: Para o Crato, por favor. Oh,
0: claro, temos a certeza, até porque Rádio Comercial, em casa, no Crato, em todo lado.
1: Cortesia de um ouvinte daqui do Crato, que me apanhou ali no meio do recinto e disse: oh, Wilson, em casa, no Crato, em todo lado.
0: Os nossos ouvintes são mesmo muito maiores.
1: Pensei, sim senhor, parece-me bem.
0: Está bem visto, é isso.
1: Parece-me muito bem.
0: Ana Isabela Roja e Wilson Honrado, no Festival do Crato, no coração do Alentejo, com a garantia da Rádio Comercial, primeira noite de festividades, primeira noite de música.
1: E primeiro concerto.
0: Primeiro concerto, era isso que eu ia dizer agora, o Bispo ainda está em palco. Começou um bocadinho mais tarde, eu acho que está a prolongar também um bocadinho o concerto. A seguir vou tentar
1: falar. Já teve
0: falar...
1: o Julinho KPSD no palco, já teve o KJ.
0: Estive um fã também, pequenino, adolescente do Bispo. E daqui a pouco vamos tentar conversar com ele, ainda até esta emissão terminar, ainda antes da meia-noite, a seguir ao concerto. Vou ao backstage tentar conversar um bocadinho com o Bispo e perceber como é que foi este concerto, que tenho a certeza que foi muito importante. Nós estamos a sentir aqui a vibe do Bispo. Do Bispo, está a ser um concerto muito intenso.
1: Sim,
0: muito de amor.
1: Sim. Os concertos do Bispo normalmente são assim
0: muito envolventes.
1: Sim, envolventes é a palavra certa. Obrigado.
0: É isso que eu estava também à procura, estava a ver se me ajudavas.
1: Envolvente é a palavra certa.
0: É isso mesmo. Hoje ainda vamos ter Dub Inc. aqui no palco. Era suposto terem começado, aliás, é suposto começarem às 11h05, deve ser só um bocadinho mais tarde. Depois Slow J, à meia-noite e 45, e ainda DJ Zanova às 2h25. Muito para acompanhar hoje, nesta primeira noite de Festival do Crato, mas todo um cartaz até ao próximo sábado disponível em radiocomercial.pt. Há pouco conversávamos também com o Sr. Presidente da Câmara, Joaquim Diogo, que dizia para que as pessoas pudessem vir em segurança ter ao recinto do festival. É um festival muito familiar, para se vir com as famílias. Há muita comida e bebida, não é? Também é uma feira de artesanato e gastronomia.
1: E há toda uma rede de transportes que pode utilizar para vir para aqui.
0: Para vir em segurança, para poder estar à vontade.
1: Exatamente, e voltar em segurança.
0: Comer e beber, estar a curtir os concertos, para não, pronto, há de haver sempre um excesso ao outro, mas se puder optar pelos transportes públicos, há uma ótima rede.
1: Pode
0: de transportes.
1: Pode cometer um excesso ao outro.
0: Um excesso ao outro, pronto.
1: Também é um dia de festa. Não é?
0: É isso, pronto. Mas desde que vá de transportes públicos.
1: Exatamente,
0: lá está,
1: exatamente.
0: Nós estamos a tentar dizer.
1: E essa é a parte importante. Ou então tenho uma amiga 100% cool.
0: É como
1: Ana
0: eu,
1: Isabela Roja.
0: Como eu que não bebo álcool e que levo sempre os meus amigos, sou a condutora de serviço. Pronto, é isso. Mas não me dava jeito estar a fazer esse serviço agora depois da emissão.
1: Para estas pessoas todas, havia de ser lindo.
0: Já a seguir, Passenger na comercial.
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0: Os Tame Impala são a primeira confirmação para o Nós Alive.
1: A primeira
0: 2020.
1: De todas.
0: A primeira de todas. As erinhas, como eu costumo dizer. E sabes quem é que vai ficar muito feliz? Aliás, quem está muito feliz com isto?
1: Quem?
0: A nossa Carolina. A Carolina é super fã dos Tame Impala.
1: Está de férias,
0: a
1: não
0: torre está?
1: Está.
0: É uma vergonha. Estas pessoas têm férias na altura de festivais. Não devia. Não, ela devia estar aqui connosco. É muito festivaleira, devia estar aqui connosco a curtir o Festival do Crato. Mas vai estar na primeira fila.
1: E ninguém curte como a Carolina.
0: Absoluta. Pá, realmente a Carolina curte noutro nível.
1: Ninguém
0: completamente
1: curte
0: diferente. Mas eu estou muito curiosa para vê-la, porque é de facto a banda preferida, e estou muito curiosa para vê-la para o ano no concerto de Tame Impala. Acho que vai ser mais divertido ver a Carolina a ver o concerto do que propriamente ver o concerto.
1: Disparado.
0: Nós só dizemos disparados a esta hora também, é um facto. Continuamos aqui no Festival do Crato.
1: O Bispo ainda está no palco.
0: A garantia da Rádio Comercial, e dizer isso precisamente. O Bispo ainda está a dar um grande concerto, primeiro concerto desta noite, desta primeira noite oficial do Festival do Crato. Vai acontecer até ao próximo sábado com a Comercial. Nós vamos estar por cá. Eu e o Wilson Honrado.
1: Sim, sempre para contar o que se vai passar aqui no Crato. E na noite de sexta-feira vamos ter também a nossa Ana Isabela Roja no palco.
0: Oh,
1: não é?
0: A sério? Ah, oh, pois é. Vai acontecer.
1: É estranho.
0: Vai trocar muito tempo. É muito estranho.
1: Eu percebo-te que é estranho estares aqui na rádio e estares a falar da tua presença
0: estar
1: no palco.
0: Para promover a minha... Sim, é estranho.
1: Quando acontece comigo, eu também acho super estranho. Mas sim, vais estar ali no palco.
0: É sempre estranho termos que ser nós a falar.
1: A nossa Ana Isabela Roja é uma das artistas do cartaz.
0: E vai
1: terminar a noite de sexta-feira em...
0: Ui, vou terminar bem lá tarde. Ou cedo. É muito cedo. 5 da manhã é muito cedo. Não é? Há quem acorda às 5 da manhã para ir trabalhar.
1: Mas há after depois do teu gig.
0: Depois do meu gig ainda costuma haver afters aí nos sítios. Ouvi dizer. Há uns sítios onde
1: há
0: uns afters.
1: Eu também nunca fui, mas já ouvi
0: nunca
1: dizer
0: fui,
1: que há
0: também...
1: muitos afters aqui.
0: Já ouvi dizer que aqui no Crato
1: aqui
0: há
1: à volta
0: afters.
1: E que isto não para até...
0: É mesmo.
1: Até domingo.
0: Entretanto, se quiser ver o que é que pode levar para casa, se passar aqui pelo estúdio de Rádio Comercial no Festival do Crato, vá até ao nosso Instagram.
1: Exato.
0: Eu e o Wilson Honrado fizemos um vídeo. Uhum. Muito divertido.
1: Onde estamos a usar
0: o
1: merchandising oficial da Rádio Comercial.
0: Onde estamos a usar cenas da Comercial.
1: Não vamos dizer o que é
0: para giras.
1: Para não estragar a surpresa.
0: Não vou dizer. Vou só tirar as pessoas para irem lá
1: até
0: ver.
1: Até ao Instagram, vá ver e meta um likezinho.
0: É isso. Se vier até ao Festival do Crato, passe aqui pelo estúdio da Rádio Comercial, venha cumprimentar-nos, venha levantar uma cena que nós oferecemos, não é? Com todo o gosto. E vai ficar quitado. Nós queremos ver a marca da Rádio Comercial espalhada aqui pelo Festival do Crato. Porque, como disseram ao Wilson Honrado, vamos dizer em conjunto, em casa,
1: no Crato, em todo lado.
0: Daqui a pouco mais da melhor música, com 40 minutos sem interrupções.
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0: comercial. Já lhe vamos contar tudo. É uma coisa de comer. Já cá faltava, ainda não tínhamos falado de coisas de comer esta noite, nesta edição.
1: Aqui o Crato também é conhecido por ter muita coisa de comer.
0: E isto é de comer e de chorar.
1: Aliás,
0: por mais.
1: Aliás, eu antes de começarmos a emissão, eu dei um saltinho ali à zona
0: pois
1: do artesanato.
0: Pois tu já conseguiste ir lá, sim.
1: E
0: da gastronomia.
1: Aquilo estava à pinha.
0: Está sempre.
1: À pinha. E cheirava tão bem.
0: Ai, olha, nem posso pensar bem nisso. Mas há uma coisa que nós temos aqui no estúdio que vai gostar de saber. Já falamos sobre isso. Para já, o Miles Smith é já a seguir.

0: Está a ouvir a Rádio Comercial em casa, no Crato, em todo o lado. Eu sou o Wilson Honrado, comigo está a Ana Isabela Roja. Quer dizer, comigo, não é bem comigo, que a Ana Isabela Roja está no backstage do Festival do Crato. Ela está a tentar falar com o primeiro interveniente nesta noite do Festival do Crato, o Bispo, que já saiu de palco. Neste momento estamos na troca de palco para subirem os Da Bink, a segunda banda a pisar o Festival do Crato hoje. Ana Isabela Roja, tu já tens o Bispo em vista?
1: Olha, Wilson, já tenho o Bispo em vista, está aqui a tirar algumas fotografias, a fazer alguma promoção e comunicação, e estou à espera que ele fale connosco já a seguir. Portanto, agora o Sr. Presidente vai tirar uma fotografia, pronto, e espero sermos os primeiros logo a seguir à sessão fotográfica para conseguirmos falar com ele.
0: O Bispo deu o primeiro concerto desta edição do Festival do Crato, foi ele que basicamente abriu o festival.
1: Incrível. Foi espetacular, chamou um fã ao palco, teve com a sua crew toda, foi muito, muito giro. Conseguiu animar todas as pessoas aqui no Festival do Crato.
0: Todas, e que já são muitas a esta hora.
1: Sim.
0: Aqui no Festival do Crato, depois desta primeira atuação.
1: Vamos
0: nesta noite tem os Da Bink, ainda o Slow J, e que vai terminar com a Zanova. É ela que vai fechar o programa deste primeiro dia de Festival do Crato.
1: Olha, entretanto, Wilson, já tenho aqui o Bispo. Olá, comigo. Olá, boa noite.
2: Boa noite.
1: Grande concerto.
2: Yeah, adorei. Yeah.
1: Olha, vou-te fazer uma pergunta, que é, gostaste de tocar no Crato?
2: Ah, gostei de tocar no Crato, por acaso não me lembrei disso. Se não, para a próxima faço essa brincadeira.
1: Sabes que eu tenho sempre a cena do planeta na cabeça. Acho espetacular, gosto muito dessa música que tu tens com a Bárbara Tinoco. E nós estávamos a brincar ali no estúdio da Rádio Comercial, tipo, pá, vamos lá começar esta entrevista e dizer, gostaste de tocar no Crato? E ver o que é que ele responde.
2: Não, isso é engraçado. Por acaso, a próxima vez, a ver se não me esqueço dessa.
1: Para a próxima que vieres ao Crato, já sabes. Mas olha, foi mesmo um concerto incrível. Nós estávamos a acompanhar ali no estúdio da Rádio Comercial.
2: Obrigado.
1: E tiveste um momento muito importante com um fã.
2: Com o fã?
1: Aquele menino, que era aquele menino que nós não conseguimos perceber.
2: Desculpa que eu estou a ouvir baixinho, estavas-me a perguntar.
1: Okay. Quem é aquele menino que subiu contigo ao palco?
2: Aquele menino foi um puto que uma vez ouvi cantar de tal forma que eu tive que repetir a música, chamei-o ao palco, porque lá está, eu vi nos olhares, no olho dele e na forma como ele estava a cantar a música, que aquela música era mais dele do que minha. Okay. Então decidi chamá-lo. E hoje eu nem ia cantar essa música, mas assim soube que ele estava ali.
1: Não resististe.
2: E disse, vamos tocar esta, e quis chamá-lo ao palco e viver esse momento com ele. Porque também é importante para ele, mas também é importante para mim, enriquece-me.
1: Opa, tão querido, ele tinha quantos anos?
2: Ele é adolescente, eu não sei bem.
1: Ele deve ter para uns 12, 13 anos, talvez, mais ou menos, 14, por aí.
2: Não lhe dou mais 15, mas não sei.
1: Sim, sim. E ele estava tão feliz a cantar contigo. A música realmente une as pessoas, não é?
2: Totalmente. A música une as pessoas, a música salva as pessoas. Não nos falte música.
1: Tu não és só músico, és também empresário. Para além da música, tens também uma editora para ajudar os novos artistas e tens uma marca de roupa, de acessórios, não é? Que é a Mentalidade Free.
2: A Mentalidade Free, portanto, é, lá está, é isso que disseste, é mais do que uma editora, é mais do que uma marca, é união, é família e é projeto, é missão. E neste caso, pronto, nós ajudámos um artista, né? O Ivandro, e a partir daí ainda não se trabalhou com mais artistas, mas foi missão dada, foi missão cumprida, correu bem, e em termos de roupa também está a correr muito bem, as pessoas pedem mais, e isso é muito bom sinal, é gratificante.
1: Olha, muito obrigada, uma ótima noite.
2: E também é um estado de estar na vida, porque a mentalidade fria é, para além disto tudo, é tu saberes-te adaptar, seres camaleão, é tu não teres medo de aprender, tu não teres medo de admitir que estás errado para dar o passo a seguir. Mentalidade fria é um estado de espírito, é uma maneira de viver.
1: Olha, eu gosto muito disso. E se calhar também não ter medo de arriscar, certo?
2: Yeah. E de admitir o erro, né? Arriscar, admitir o erro, voltar atrás para depois conseguires ir mais à frente. Mentalidade fria é isso.
1: Olha, é uma grande lição. Muito obrigada. Obrigada por este concerto incrível no CRA. Obrigada, Bispo, foi um prazer muito grande. Obrigada.
0: O Bispo foi o primeiro artista a subir ao Festival do Crato nesta edição 2026. Nesta noite que ainda vai ter Da Bink, Slow J, e vai terminar com a Zanova. A Rádio Comercial é mais uma vez a Rádio Festival, a Rádio Oficial do Festival do Crato. Rádio Comercial em casa, no Crato.
1: No Crato, em todo lado.
0: E agora com o Alex Warren.

0: A Taylor Swift tem 9 nomeações para os MTV EMAs, só é superada pela Madonna.
1: Pá, ela é quem
0: diria? Madonna, nesta altura, 11 nomeações. Meu Deus.
1: É um regresso incrível da Madonna.
0: Está com tudo. Tu querias falar num assunto que ainda não falámos desde que chegamos
1: aqui. É verdade, não falámos. Há bocadinho fomos surpreendidos pelo Sr. Presidente Joaquim Diogo, que nos disse que nós reclamámos logo que ainda não tínhamos aqui no estúdio de rádio comercial o Teclameco, que é um famoso doce, pronto, é um famoso bolo doce aqui desta zona, que é feito com doce de ovos, amêndoas, gila.
0: É
1: uma bomba calórica incrível e é delicioso e nós adoramos e todos os anos oferecem-nos um Teclameco gigante, nós cortamos às fatias e dividimos aqui por toda a gente. Ainda não tivemos Teclameco e o Sr. Presidente disse: não, calma, que vocês vão ter que provar uma coisa nova, que é, atenção, gelado de Teclameco.
0: Que é bem bom.
1: Já temos, já provamos, já aprovamos e estamos loucos com isto. Pronto, só para dizer que está a acontecer gelado de Teclameco, que vai ser vendido também em várias lojas do país. Eu vou partilhar uma fotografia no meu Instagram. Aliás, acho que já partilhei nas minhas stories. Isto é espetacular. É Teclameco elevado a um novo nível.
0: E aqui no Festival do Crato, nesta primeira noite de festival, neste momento da Bink no palco do Festival do Crato, depois do Bispo, mais logo ainda há Slow J a partir da meia-noite e 45, e a Zá Nova vai terminar esta primeira noite de Festival do Crato.
1: Vai ser festa, a última.
0: Amanhã, segunda noite do Festival do Crato, vamos ter Soraya Ramos às 9h30. Nós vamos transmitir algumas músicas do concerto da Soraya Ramos. Papillon às 11h05, o Veiga à meia-noite e 45, e a noite termina com o Bright às 2h25.
1: Lá está os DJs sempre a terminar a noite em grande estilo.
0: Sim, tem que ser.
1: Vai acontecer até sábado,
0: claro. A terminar em grande, sendo que a noite de sexta-feira termina com a nossa Ana Isabela Roja.
1: É verdade. A seguir ao Cura, que eu adoro, sou muito fã do Cura e passo algumas músicas dele também nos meus sets. Gosto muito daquela junção.
0: É um grande DJ
1: e é amoroso, é muito querido. E vai ser um prazer partilhar o palco com ele, vai ser muito giro. Portanto, até sábado tem mais do que razões para vir aqui ter connosco ao Festival do Crato, no coração do Alentejo.
0: Nós amanhã cá estaremos, eu, Wilson Honrado e também a Ana Isabela Roja, em direto para contar-lhe tudo sobre a segunda noite do Festival do Crato.
1: A partir das 9.
0: Até sábado estamos em casa.
1: No Crato,
0: em todo lado. Boa noite.
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